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1: 922.
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3: 9:36.
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1: 9:49.
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11: 10 e 2.
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10: 10:38.
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1: 10:51.
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8: 11.3.
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2: 11:14.
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2: 11:42.
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5: 11:58.
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6: Alô, fãs da música regionalista gaúcha, está entrando no

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1: Mas, gaúcho, diz aí pra nós, o que que tu vai fazer com essa bolada toda?
0: Ha! O que que eu vou fazer, canhoto? Vou pagar metade das minhas contas, né, tchê?
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0: Ha!

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4: Meia-noite 33.
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1: Meia-noite 49.
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3: 1:03.
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3: 1h33.
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1: Ô Saldanha, abre essa gaita, tchê!

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2: Tuas e um.
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1: 2:15.
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3: 2h31.
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0: vocês assim agora.
1: Que lindo.
0: As andorinhas.

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1: 2h44.
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1: 3:17.
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0: muito obrigado, viu, bicho? Participação mais do que especial.
1: Obrigado você, Léo. Valeu, grandão. Pela mão que a gente estiver junto. Vai ser música e latinha na mão.
0: Com fé em Deus. Vamos lá.

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3: 3h31.
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0: Terceiro.
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2: 3h44.
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0: Maiara e Maraísa, faz barulho!
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0: Obrigado, gente.
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0: Pode comigo, vai.
1: Aquele jeito.
2: 4 e 13.
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1: 4:37.

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0: Rezemos com devoção a coroa das sete dores da Virgem Maria. Em nome do Pai, do Filho e do Espírito Santo. Amém. Nós vos louvamos e vos bendizemos, Senhor, porque associastes a Virgem Maria à obra da salvação. Contemplamos a vossa dor, ó Maria, para seguir-vos no caminho da fé. Creio em Deus Pai Todo-Poderoso, Criador do céu e da terra, e em Jesus Cristo, seu único Filho, nosso Senhor, que foi concebido pelo poder do Espírito Santo. Nasceu da Virgem Maria, padeceu sob Pôncio Pilatos, foi crucificado, morto e sepultado, desceu à mansão dos mortos, ressuscitou ao terceiro dia, subiu aos céus, está sentado à direita de Deus Pai Todo-Poderoso, de onde há de vir julgar os vivos e os mortos. Creio no Espírito Santo, na Santa Igreja Católica, na comunhão dos santos, na remissão dos pecados, na ressurreição da carne. Amém.
1: Pai nosso que estás no céu, santificado seja o vosso nome. Venha a nós ao vosso reino. Seja feita a vossa vontade, assim na terra como no céu. O pão nosso de cada dia nos dai hoje. Perdoai as nossas ofensas, assim como nós perdoamos a quem nos tenha ofendido. E não nos deixeis cair em tentação, mas livrai-nos do mal. Amém.
2: Ave Maria, cheia de graça, o Senhor é convosco. Bendita sois vós entre as mulheres. Bendito é o fruto em vosso ventre, Jesus. Santa Maria, Mãe de Deus, rogai por nós, os pecadores, agora e na hora da nossa morte. Amém. Ave Maria, cheia de graça, o Senhor é convosco. Bendita sois vós entre as mulheres. Bendito é o fruto em vosso ventre, Jesus. Santa Maria, Mãe de Deus, rogai por nós, os pecadores, agora e na hora da nossa morte. Amém. Ave Maria, cheia de graça, o Senhor é convosco. Bendita sois vós entre as mulheres. Bendito é o fruto em vosso ventre, Jesus. Santa Maria, Mãe de Deus, rogai por nós, os pecadores, agora e na hora da nossa morte. Amém.
3: Contemplamos a memória das dores de Maria. Primeira dor. Maria acolhe com fé a profecia de Simeão. Simeão os abençoou e disse a Maria, sua mãe: eis que este menino está destinado a ser ocasião de queda e elevação de muitos em Israel e sinal de contradição. Quanto a ti, uma espada te transpassará a alma. Lucas capítulo 2, versículos 34 e 35.
1: Pai nosso que estás no céu, santificado seja o vosso nome. Venha a nós ao vosso reino. Seja feita a vossa vontade, assim na terra como no céu. O pão nosso de cada dia nos dai hoje. Perdoai as nossas ofensas, assim como nós perdoamos a quem nos tenha ofendido. E não nos deixeis cair em tentação, mas livrai-nos do mal. Amém.
2: Ave Maria, cheia de graça, o Senhor é convosco. Bendita sois vós entre as mulheres. Bendito é o fruto em vosso ventre, Jesus. Santa Maria, Mãe de Deus, rogai por nós, os pecadores, agora e na hora da nossa morte. Amém. Ave Maria, cheia de graça, o Senhor é convosco. Bendita sois vós entre as mulheres, bendito é o fruto em vosso ventre, Jesus. Santa Maria, Mãe de Deus, rogai por nós, os pecadores, agora e na hora da nossa morte. Amém. Ave Maria, cheia de graça, o Senhor é convosco. Bendita sois vós entre as mulheres, bendito é o fruto em vosso ventre, Jesus. Santa Maria, Mãe de Deus, rogai por nós, os pecadores, agora e na hora da nossa morte. Amém. Ave Maria, cheia de graça, o Senhor é convosco. Bendita sois vós entre as mulheres, bendito é o fruto em vosso ventre, Jesus. Santa Maria, Mãe de Deus, rogai por nós, os pecadores, agora e na hora da nossa morte. Amém. Ave Maria, cheia de graça, o Senhor é convosco. Bendita sois vós entre as mulheres, bendito é o fruto em vosso ventre, Jesus. Santa Maria, Mãe de Deus, rogai por nós, os pecadores, agora e na hora da nossa morte. Amém. Ave Maria, cheia de graça, o Senhor é convosco. Bendita sois vós entre as mulheres, bendito é o fruto em vosso ventre, Jesus. Santa Maria, Mãe de Deus, rogai por nós, os pecadores, agora e na hora da nossa morte. Amém. Ave Maria, cheia de graça, o Senhor é convosco. Bendita sois vós entre as mulheres, bendito é o fruto em vosso ventre, Jesus. Santa Maria, Mãe de Deus, rogai rogai por nós, os pecadores, agora e na hora da nossa morte. Amém.
3: Segunda dor, Maria foge para o Egito com Jesus e José. O anjo do Senhor apareceu em sonho a José e disse: Levanta, toma o menino e a mãe, foge para o Egito e fica lá até que te avise, pois Herodes vai procurar o menino para matá-lo. Levantando-se, José tomou o menino e a mãe e partiu para o Egito. Mateus capítulo 2, versículos 13 a 14.
1: Pai nosso que estás no céu, santificado seja o vosso nome. Venha a nós ao vosso reino. Seja feita a vossa vontade, assim na terra como no céu. O pão nosso de cada dia nos dai hoje. Perdoai as nossas ofensas, assim como nós perdoamos a quem nos tenha ofendido. E não nos deixeis cair em tentação, mas livrai-nos do mal. Amém.
2: Ave Maria, cheia de graça, o Senhor é convosco. Bendita sois vós entre as mulheres. Bendito é o fruto em vosso ventre, Jesus. Santa Maria, Mãe de Deus, rogai por nós, os pecadores, agora e na hora da nossa morte. Amém. Ave Maria, cheia de graça, o Senhor é convosco. Bendita sois vós entre as mulheres. Bendito é o fruto em vosso ventre, Jesus. Santa Maria, Mãe de Deus, rogai por nós, os pecadores, agora e na hora da nossa morte. Amém. Ave Maria, cheia de graça, o Senhor é convosco. Bendita sois vós entre as mulheres. Bendito é o fruto em vosso ventre, Jesus. Santa Maria, Mãe de Deus, rogai por nós, os pecadores, agora e na hora da nossa morte. Amém. Ave Maria, cheia de graça, o Senhor é convosco. Bendita sois vós entre as mulheres. Bendito é o fruto em vosso ventre, Jesus. Santa Maria, Mãe de Deus, rogai por nós, os pecadores, agora e na hora da nossa morte. Amém. Ave Maria, cheia de graça, o Senhor é convosco. Bendita sois vós entre as mulheres. Bendito é o fruto em vosso ventre, Jesus. Santa Maria, Mãe de Deus, rogai por nós, os pecadores, agora e na hora da nossa morte. Amém. Ave Maria, cheia de graça, o Senhor é convosco. Bendita sois vós entre as mulheres. Bendito é o fruto em vosso ventre, Jesus. Santa Maria, Mãe de Deus, rogai por nós, os pecadores, agora e na hora da nossa morte. Amém. Ave Maria, cheia de graça, o Senhor é convosco. Bendita sois vós entre as mulheres. Bendito é o fruto em vosso ventre, Jesus. Santa Maria, Mãe de Deus, rogai por nós, os pecadores, agora e na hora da nossa morte. Amém.
3: Terceira dor. Maria procura Jesus perdido em Jerusalém. Acabados os dias da festa de Páscoa, quando voltaram, o menino Jesus ficou em Jerusalém sem que os pais o percebessem. Pensando que estivesse na caravana, andaram a caminho de um dia e o procuraram entre parentes e conhecidos, e não o acharam. Voltaram a Jerusalém à procura dele. Lucas capítulo 2, versículo 43 a 45.
1: Pai nosso que estás no céu, santificado seja o vosso nome. Venha a nós ao vosso reino. Seja feita a vossa vontade, assim na terra como no céu. O pão nosso de cada dia nos dai hoje. Perdoai as nossas ofensas, assim como nós perdoamos a quem nos tenha ofendido. E não nos deixeis cair em tentação, mas livrai-nos do mal. Amém.
2: Ave Maria, cheia de graça, o Senhor é convosco. Bendita sois vós entre as mulheres. Bendito é o fruto em vosso ventre, Jesus. Santa Maria, Mãe de Deus, rogai por nós, os pecadores, agora e na hora da nossa morte. Amém. Ave Maria, cheia de graça, o Senhor é convosco. Bendita sois vós entre as mulheres. Bendito é o fruto em vosso ventre, Jesus. Santa Maria, Mãe de Deus, rogai por nós, os pecadores, agora e na hora da nossa morte. Amém. Ave Maria, cheia de graça, o Senhor é convosco. Bendita sois vós entre as mulheres. Bendito é o fruto em vosso ventre, Jesus. Santa Maria, Mãe de Deus, rogai por nós, os pecadores, agora e na hora da nossa morte. Amém. Ave Maria, cheia de graça, o Senhor é convosco. Bendita sois vós entre as mulheres. Bendito é o fruto em vosso ventre, Jesus. Santa Maria, Mãe de Deus, rogai por nós, os pecadores, agora e na hora da nossa morte. Amém. Ave Maria, cheia de graça, o Senhor é convosco. Bendita sois vós entre as mulheres. Bendito é o fruto em vosso ventre, Jesus. Santa Maria, Mãe de Deus, rogai por nós, os pecadores, agora e na hora da nossa morte. Amém. Ave Maria, cheia de graça, o Senhor é convosco. Bendita sois vós entre as mulheres. Bendito é o fruto em vosso ventre, Jesus. Santa Maria, Mãe de Deus, rogai por nós, os pecadores, agora e na hora da nossa morte. Amém. Ave Maria, cheia de graça, o Senhor é convosco. Bendita sois vós entre as mulheres. Bendito é o fruto em vosso ventre, Jesus. Santa Maria, Mãe de Deus, rogai por nós, os pecadores, agora e na hora da nossa morte. Amém.
3: Quarta dor. Maria encontra-se com Jesus a caminho do Calvário. Ao conduzir conduzir Jesus, lançaram-lhe mão de um certo Simão de Cirene, que vinha do campo, e o encarregaram de levar a cruz atrás de Jesus. Seguia-o grande multidão de povo e de mulheres que batiam no peito e o lamentavam. Lucas, capítulo 23, a 26 e 27.
1: Pai nosso que estás no céu, santificado seja o vosso nome. Venha a nós ao vosso reino. Seja feita a vossa vontade, assim na terra como no céu. O pão nosso de cada dia nos dai hoje. Perdoai as nossas ofensas, assim como nós perdoamos a quem nos tenha ofendido. E não nos deixeis cair em tentação, mas livrai-nos do mal. Amém.
2: Ave Maria, cheia de graça, o Senhor é convosco. Bendita sois vós entre as mulheres. Bendito é o fruto em vosso ventre, Jesus. Santa Maria, Mãe de Deus, rogai por nós, os pecadores, agora e na hora da nossa morte. Amém. Ave Maria, cheia de graça, o Senhor é convosco. Bendita sois vós entre as mulheres. Bendito é o fruto em vosso ventre, Jesus. Santa Maria, Mãe de Deus, rogai por nós, os pecadores, agora e na hora da nossa morte. Amém. Ave Maria, cheia de graça, o Senhor é convosco. Bendita sois vós entre as mulheres. Bendito é o fruto em vosso ventre, Jesus. Santa Maria, Mãe de Deus, rogai por nós, os pecadores, agora e na hora da nossa morte. Amém. Ave Maria, cheia de graça, o Senhor é convosco. Bendita sois vós entre as mulheres. Bendito é o fruto em vosso ventre, Jesus. Santa Maria, Mãe de Deus, rogai por nós, os pecadores, agora e na hora da nossa morte. Amém. Ave Maria, cheia de graça, o Senhor é convosco. Bendita sois vós entre as mulheres. Bendito é o fruto em vosso ventre, Jesus. Santa Maria, Mãe de Deus, rogai por nós, os pecadores, agora e na hora da nossa morte. Amém. Ave Maria, cheia de graça, o Senhor é convosco. Bendita sois vós entre as mulheres. Bendito é o fruto em vosso ventre, Jesus. Santa Maria, Mãe de Deus, rogai por nós, os pecadores, agora e na hora da nossa morte. Amém. Ave Maria, cheia de graça, o Senhor é convosco. Bendita sois vós entre as mulheres. Bendito é o fruto em vosso ventre, Jesus. Santa Maria, Mãe de Deus, rogai por nós, os pecadores, agora e na hora da nossa morte. Amém.
3: Quinta dor. Maria permanece junto à cruz do seu filho. Junto à cruz de Jesus estavam de pé sua mãe, a irmã de sua mãe, Maria de Cleófas, e Maria Madalena. Vendo a mãe e perto dela, o discípulo a quem amava disse para Jesus, a mãe: Mulher, eis aí o teu filho. Depois disse para o discípulo: Eis aí a tua mãe. João, capítulo 19, 15 a 27.
1: Pai nosso que estás no céu, santificado seja o vosso nome. Venha a nós ao vosso reino. Seja feita a vossa vontade, assim na terra como no céu. O pão nosso de cada dia nos dai hoje. Perdoai as nossas ofensas, assim como nós perdoamos a quem nos tenha ofendido. E não nos deixeis cair em tentação, mas livrai-nos do mal. Amém.
2: Ave Maria, cheia de graça, o Senhor é convosco. Bendita sois vós entre as mulheres. Bendito é o fruto em vosso ventre, Jesus. Santa Maria, Mãe de Deus, rogai por nós, os pecadores, agora e na hora da nossa morte. Amém. Ave Maria, cheia de graça, o Senhor é convosco. Bendita sois vós entre as mulheres. Bendito é o fruto em vosso ventre, Jesus. Santa Maria, Mãe de Deus, rogai por nós, os pecadores, agora e na hora da nossa morte.

0: é convosco, bendita sois vós entre as mulheres, bendito é o fruto em vosso ventre, Jesus. Santa Maria, Mãe de Deus, rogai por nós, os pecadores, agora e na hora da nossa morte. Amém.
1: Sexta dor. Maria recebe nos braços o corpo de Jesus deposto da cruz. Chegada à tarde, porque era dia da preparação, isto é, a véspera de sábado, veio José de Arimateia, entrou decidido na casa de Pilatos e pediu o corpo de Jesus. Pilatos, então, deu o cadáver a José, que o retirou da cruz. Mateus 15:42.
2: Pai nosso que estás no céu, santificado seja o vosso nome. Venha a nós ao vosso reino. Seja feita a vossa vontade, assim na terra como no céu. O pão nosso de cada dia nos dai hoje. Perdoai as nossas ofensas, assim como nós perdoamos a quem nos tenha ofendido. E não nos deixeis cair em tentação, mas livrai-nos do mal. Amém.
0: Ave Maria, cheia de graça, o Senhor é convosco. Bendita sois vós entre as mulheres, bendito é o fruto em vosso ventre, Jesus. Santa Maria, Mãe de Deus, rogai por nós, os pecadores, agora e na hora da nossa morte. Amém. Ave Maria, cheia de graça, o Senhor é convosco. Bendita sois vós entre as mulheres, bendito é o fruto em vosso ventre, Jesus. Santa Maria, Mãe de Deus, rogai por nós, os pecadores, agora e na hora da nossa morte. Amém. Ave Maria, cheia de graça, o Senhor é convosco. Bendita sois vós entre as mulheres, bendito é o fruto em vosso ventre, Jesus. Santa Maria, Mãe de Deus, rogai por nós, os pecadores, agora e na hora da nossa morte. Amém. Ave Maria, cheia de graça, o Senhor é convosco. Bendita sois vós entre as mulheres, bendito é o fruto em vosso ventre, Jesus. Santa Maria, Mãe de Deus, rogai por nós, os pecadores, agora e na hora da nossa morte. Amém. Ave Maria, cheia de graça, o Senhor é convosco. Bendita sois vós entre as mulheres, bendito é o fruto em vosso ventre, Jesus. Santa Maria, Mãe de Deus, rogai por nós, os pecadores, agora e na hora da nossa morte. Amém. Ave Maria, cheia de graça, o Senhor é convosco. Bendita sois vós entre as mulheres, bendito é o fruto em vosso ventre, Jesus. Santa Maria, Mãe de Deus, rogai por nós, os pecadores, agora e na hora da nossa morte. Amém. Ave Maria, cheia de graça, o Senhor é convosco. Bendita sois vós entre as mulheres, bendito é o fruto em vosso ventre, Jesus. Santa Maria, Mãe de Deus, rogai por nós, os pecadores, agora e na hora da nossa morte. Amém.
1: Sétima dor. Maria leva ao sepulcro o corpo de Jesus à espera da ressurreição. Os discípulos tiraram o corpo de Jesus e envolveram em faixas de linho com aromas, conforme era o costume de sepultar os judeus. Havia perto do local onde fica crucificado um jardim. E no jardim, um sepulcro novo, onde ninguém ainda fora depositado. Foi ali que puseram Jesus. João, versículo 9, capítulos 40 a 42.
2: Pai nosso que estás no céu, santificado seja o vosso nome. Venha a nós ao vosso reino. Seja feita a vossa vontade, assim na terra como no céu. O pão nosso de cada dia nos dai hoje. Perdoai as nossas ofensas, assim como nós perdoamos a quem nos tenha ofendido. E não nos deixeis cair em tentação, mas livrai-nos do mal. Amém.
0: Ave Maria, cheia de graça, o Senhor é convosco. Bendita sois vós entre as mulheres, bendito é o fruto em vosso ventre, Jesus. Santa Maria, Mãe de Deus, rogai por nós, os pecadores, agora e na hora da nossa morte. Amém. Ave Maria, cheia de graça, o Senhor é convosco. Bendita sois vós entre as mulheres, bendito é o fruto em vosso ventre, Jesus. Santa Maria, Mãe de Deus, rogai por nós, os pecadores, agora e na hora da nossa morte. Amém. Ave Maria, cheia de graça, o Senhor é convosco. Bendita sois vós entre as mulheres, bendito é o fruto em vosso ventre, Jesus. Santa Maria, Mãe de Deus, rogai por nós, os pecadores, agora e na hora da nossa morte. Amém. Ave Maria, cheia de graça, o Senhor é convosco. Bendita sois vós entre as mulheres, bendito é o fruto em vosso ventre, Jesus. Santa Maria, Mãe de Deus, rogai por nós, os pecadores, agora e na hora da nossa morte. Amém. Ave Maria, cheia de graça, o Senhor é convosco. Bendita sois vós entre as mulheres, bendito é o fruto em vosso ventre, Jesus. Santa Maria, Mãe de Deus, rogai por nós, os pecadores, agora e na hora da nossa morte. Amém. Ave Maria, cheia de graça, o Senhor é convosco. Bendita sois vós entre as mulheres, bendito é é o fruto em vosso ventre, Jesus. Santa Maria, Mãe de Deus, rogai por nós, os pecadores, agora e na hora da nossa morte. Amém. Ave Maria, cheia de graça, o Senhor é convosco. Bendita sois vós entre as mulheres, bendito é o fruto em vosso ventre, Jesus. Santa Maria, Mãe de Deus, rogai por nós, os pecadores, agora

0: e na hora da nossa morte. Amém.
1: Oração final. Nós vos louvamos, Santa Maria, Mãe fiel junto à cruz do Filho. Bendita sois vós, Rainha dos Mártires, associada à paixão de Cristo. Vós tornastes nossa mãe, sinal de esperança em nosso caminho. Amém. Ladainha de Nossa Senhora das Dores, Senhor, tende piedade de nós. Senhor, tende piedade de nós. Cristo, tende piedade de nós. Cristo, tende piedade de nós. Jesus Cristo, ouvi-nos. Jesus Cristo, atendei-nos. Deus Pai, que estás no céu, tende piedade de nós. Deus Filho, Redentor do mundo, tende piedade de nós. Espírito Santo, Paráclito, tende piedade de nós. Trindade Santa, que sois um só Deus, tende piedade de nós. Mãe de Jesus crucificado, rogai por nós. Mãe do coração transpassado, rogai por nós. Mãe do Cristo Redentor, rogai por nós. Mãe dos discípulos de Jesus, rogai por nós. Mãe dos redimidos, rogai por nós. Mãe dos viventes, rogai por nós. Virgem obediente, rogai por nós. Virgem oferente, rogai por nós. Virgem fiel, rogai por nós. Virgem do silêncio, rogai por nós. Virgem da espera, rogai por nós. Virgem da Páscoa, rogai por nós. Virgem da Ressurreição, rogai por nós. Mulher que sofreu o exílio, rogai por nós. Mulher forte, rogai por nós. Mulher corajosa, rogai por nós. Mulher do sofrimento, rogai por nós. Mulher da nova aliança, rogai por nós. Mulher da esperança, rogai por nós. Nova Eva, rogai por nós. Cooperadora na salvação, rogai por nós. Serva da reconciliação, rogai por nós. Defesa dos inocentes, rogai por nós. Coragem dos perseguidos, rogai por nós. Fortaleza dos oprimidos, rogai por nós. Esperança dos pecadores, rogai por nós. Consolação dos aflitos, rogai por nós. Refúgio dos marginalizados, rogai por nós. Conforto dos exilados, rogai por nós. Sustento dos fracos, rogai por nós. Alívio dos enfermos, rogai por nós. Cordeiro de Deus, que tirais os pecados do mundo, perdoai-nos, Senhor. Cordeiro de Deus, que tirais o pecado do mundo, ouvi-nos, Senhor. Cordeiro de Deus, que tirais o pecado do mundo, tende piedade de nós. Oremos. Ó Deus, quisestes que a vida da Virgem Maria fosse marcada pelo mistério da dor. Concedei-nos, vos pedimos, percorrer a seu lado o caminho da fé e unir nossos sofrimentos à paixão de Cristo para nos tornarmos instrumentos de graça e salvação. Protege-nos, Santa Maria e Benigna, e nos acompanhe pelos caminhos da vida. Amém.

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8: Agora 5 horas mais 17 minutos.
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Oi, minha gente, a festa alegria, música sertaneja na Imigrantes, sintonia 94.1, o som da gente amiga. Legal, legal, minha gente, oi, povão, aquele abraço, obrigado, bom dia. Bom dia, bom dia, como é que estão, tudo bem, tudo legal? Muita gente já acompanhando o som da Imigrantes nesta manhã de segunda-feira. É, começo de semana e final do mês de agosto. Hoje, 31 de agosto, minha gente. É, 16 graus, tempo nublado. Alguns pingos de chuva. Mas estamos aqui, minha gente. É, estamos aqui para levar o melhor da música brasileira para você que é nosso ouvinte, para você que escolheu a Imigrantes FM com sua companheira da madrugada. Um abraço a toda a família, amigos, companheiros, gente amiga de perto, gente amiga aí do interior, de longe também, nos dando esse carinho especial na sintonia da Imigrantes FM. Apresentação do seu amigo da madrugada, Edson Cardoso. Beleza, minha gente? 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Beleza, minha gente, que bom! Oi, como é bom estar aqui, porque chegando aqui, vamos até a sua casa, levando aí nosso abraço, pedindo licença para chegar com o melhor da música brasileira, né? Agradecendo aí pela sua sintonia. Iniciando, Almir Sater, Xalana, Zico e Zeca, Nova Irradiação e os Serranos, Andança Serrana. Obrigado, um abraço e bom dia! Agora, 5 horas e 24 minutos.

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8: 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Uma produção do Sistema CNA Senar.
9: O mercado catarinense de terneiros manteve a trajetória de valorização no primeiro semestre de 2026. Os preços dos animais de desmama encerraram o período com crescimento de aproximadamente 19% em relação aos registrados no mesmo período de 2025, consolidando o segundo ano consecutivo de alta após 3 anos de retração. Os dados fazem parte do levantamento realizado pelo Grupo de Melhoramento Genético da UDESC. O estudo conta com o apoio da FAESC, parceira dos eventos agropecuários de Santa Catarina. Entre janeiro e junho de 2026, foram contabilizados 85 leilões, número ligeiramente superior aos 82 registrados no primeiro semestre de 2025. Minuto do Agro, uma produção do sistema CNA, FAESC, Senar e sindicatos rurais.

Muito bem, minha gente. Olha a hora, estamos com 5 horas mais 38 minutos. Imigrantes é muito mais vibrante, muito mais música na madrugada. Tô mandando um abraço aí pro José Sangalete, Furquininha. Tá aí, alô, José Sangalete, grande amigo, ouvinte da programação Imigrantes FM. O Arnaldo Pereira Turvo também, nosso muito obrigado. O Ivo Contesse e a esposa Fátima, linha Contesse. Um abraço, minha gente. Esse povão, gente amiga em toda a região, que nos dá o prestígio, acompanhando a programação da Imigrantes de segunda a sexta-feira. Que legal, minha gente. Um abraço, obrigado. Eita, amanhã de segunda-feira. Final, finalzinho, como já falei, né? Final do mês de agosto. Amanhã já estaremos no dia 1º de setembro. Oh, coisa boa. E assim passa o ano. E assim vamos nós. Um abraço, obrigado. João Paulo e Daniel, Rosto Molhado. Depois vem a música italiana homenageando a família italiana de Turvi, região. Acompanhe nosso programa. E Gino e Geno, apaixonado por você. Um abraço, obrigado, família, amigos, companheiros em toda a região sul-catarinense. Bom dia.

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5: Agora, 5:51.
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5: Muito bem, temperatura em Turvo, 16 graus.
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Liga, liga, minha gente. Olha a hora agora, 54 minutos e meio. Imigrantes, bem perto de você, através da sintonia 94.1, comunicando a música sertaneja a todos os nossos ouvintes que nos dão prazer, alegria, a sintonia na região. Mandando um alô lá pro casal Silvano e a Sandra Bilésimo, lá em Jacinto Machado. Alô, Silvano. Alô, Sandra. Aquele abraço. Obrigado. Bom dia para vocês que acompanham. Nos dão prazer, alegria, a sintonia na programação da Imigrantes FM. Olha, na sequência do programa, Gilberto e Gilmar, só mais uma vez. Depois, César e Paulinho, meu endereço. Obrigado, um abraço, bom dia, gente amiga na região.

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11: Você sabe como funciona o Sistema CNA, FAESC, Senar, Sindicatos Rurais? Em âmbito nacional, a CNA é a voz institucional do setor agropecuário, com atuação junto aos poderes públicos, na defesa de políticas para o campo e na elaboração de propostas voltadas ao desenvolvimento do agronegócio. Em Santa Catarina, a FAESC representa os interesses dos produtores e articula ações estratégicas para o setor produtivo. O Senar atua na formação profissional, na promoção social, na assistência técnica e gerencial, entre outras ações. Já os sindicatos rurais formam a base do sistema nos municípios, mantendo contato direto com os produtores, identificando demandas locais e mobilizando o setor. Juntas, essas entidades trabalham para fortalecer o agronegócio. 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

Olha a hora agora, 6:07. Comunicação total na madrugada com a Imigrantes FM. Mandando um abraço aí pro nosso amigo, o João e a esposa Eliette Bilésimo, tá lá aqui de Turvo, né? Aí acompanhando nosso programa. Alô, João. Alô, Eliette. Obrigado aí pela sintonia, nos dando prazer, alegria, a sintonia na programação da Imigrantes FM. E vai para esse povão, gente amiga. Você que está aí ligadinho já na sintonia Imigrantes, obrigado pela companhia. Chico Rei Paraná, encanto e magia, raiz e sertão, franguinho na panela. Bom dia.

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6: Olha, condições do tempo. O tempo é instável em Turvi região.
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Mandando um abraço aí para o Valmir Marquezine, acompanha o programa, família, a Eva e o filho Edson, Teodoro, Turvo, estão aí também nos dando prazer da sintonia. Beleza, minha gente? Estamos aí com o programa Alvorada Sertaneja. Às 6h30, o programa Mensagem Libertadora, né? Um pouquinho mais cedo, devido ao horário político. Então, programa Mensagem Libertadora, às 6h30. Estou mandando um abraço e um bom dia aí para o Afonso Nova Vicença e a esposa Kelly Bilésimo. Alô, Afonso, alô, Kelly, alô, pessoal aí de Nova Vicença, também nosso carinho, um abraço, obrigado à família, gente amiga, em toda a região também, prestigiando a programação da Imigrantes FM. Olha, Tonico e Tinoco canta Moçada, Chitãozinho e Chororó, Caboclo na cidade. Um abraço, obrigado e bom dia!

Beleza, beleza, minha gente. Agora 6 horas 26 minutos e meio. Chegamos no final do programa Alvorada Sertaneja para essa manhã de segunda-feira, final do mês de agosto. Estaremos amanhã de volta, amanhã, dia 1º de setembro, às 5h30, né, da manhã, com o nosso encontro bem sertanejo. 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Gente, apresentação de Edson Cardoso. Um abraço, obrigado. Tenham todos um bom dia. Amanhã estaremos de volta e contando com a sua audiência e o seu carinho. Um abraço, obrigado, bom dia e até amanhã.

0: Agora, 6:29. Neste momento, vamos manter contato com o Frei João, em São Paulo, com o programa Mensagem Libertadora. Alô, Frei, bom dia!
1: Alô, Sr. Edson, bom dia, tudo bem?
0: Ô, Frei, bom dia, tudo bem, tudo legal. Como é que está por aí? Bom.
1: Graças a Deus, bem, São Paulo aqui muita chuva, começou hoje a madrugada com muita chuva. Estamos aqui para fazer a nossa reunião, que vai começar aí pelas 10 horas aqui na comunidade de São Paulo. E vamos, um bom dia a todos os nossos irmãos ouvintes que participam conosco do nosso programa Mensagem Libertadora, o nosso louvor da manhã. E vamos iniciar com a nossa oração do Ângelus. Em nome do Pai, do Filho e do Espírito Santo.
0: Amém.
1: O anjo do Senhor anunciou a Maria.
0: E ela concebeu do Espírito Santo.
1: Ave Maria, cheia de graça, o Senhor é convosco. Bendita sois vós entre as mulheres. E bendito é o fruto do vosso ventre, Jesus.
0: Santa Maria, Mãe de Deus, rogai por nós, pecadores, agora e na hora de nossa morte. Amém.
1: Eis aqui a serva do Senhor.
0: Faça-se em mim segundo a sua palavra.
1: Ave Maria, cheia de graça, o Senhor é convosco. Bendita sois vós entre as mulheres. E bendito é o fruto do vosso ventre, Jesus.
0: Santa Maria, Mãe de Deus, rogai por nós, pecadores, agora e na hora de nossa morte. Amém.
1: E o Verbo divino se fez carne.
0: E habitou entre nós.
1: Ave Maria, cheia de graça, o Senhor é convosco, bendita sois vós entre as mulheres, e bendito é o fruto do vosso ventre, Jesus.
0: Santa Maria, Mãe de Deus, rogai por nós, pecadores, agora e na hora de nossa morte. Amém.
1: Rogai por nós, Santa Mãe de Deus,
0: para que sejamos dignos das promessas de Cristo.
1: Oremos. Derramai, Senhor, a vossa graça em nossas almas, a fim de que nós, que pela anunciação do anjo, viemos ao conhecimento da encarnação do vosso Filho Jesus Cristo, cheguemos por sua paixão e morte à glória da ressurreição. Pelo mesmo Cristo, Senhor nosso.
0: Amém. Frei, temos alguns pedidos de bênção. Bênção para Arvelino Bilésimo, de Jundiá, da família, a Sandra e o esposo Silvano, de Jacinto Machado, a Eliete e o esposo João, aqui de Turvo, também o Afonso e a esposa Kelly Bilésimo, de Nova Vicença. Saúde e paz para eles, também para o Valmir Marquezine, família, a Eva e o filho Edson Teodoro, aqui de Turvo, e também para Santina e a família, bênção, saúde para ela e toda a família, e para a bisneta, a Beatriz Fernandes, de Caxias do Sul, que hoje completa 4 aninhos. E a todos que acompanham o programa Mensagem Libertadora.
1: Também vamos abençoar a Dona Tereza Búrigo Romão do Timbé do Sul, que é mãe da Jacira. Ela, com Eliézer e a sua família, oferecem esta bênção por hoje estar completando mais 1 ano de vida. Vamos rezar pela sua saúde e pelo seu aniversário. E também que todos os que estão ouvindo neste momento, que sintam todos assim abençoados pelo Senhor neste dia de hoje. Oremos. O Senhor te abençoe e te guarde. O Senhor te mostre a sua face e te conceda a graça. O Senhor volva o seu rosto para ti e te dê a paz. Por Cristo nosso Senhor.
0: Amém.

0: Meus irmãos e minhas irmãs, então vamos proclamar o nosso Santo Evangelho desta segunda-feira, da 22ª semana do Tempo Comum. O Senhor esteja convosco.
1: Ele está no meio de nós.
0: Proclamação do Evangelho de nosso Senhor Jesus Cristo, segundo São Lucas.
1: Glória a vós, Senhor.
0: Naquele tempo, Jesus veio à cidade de Nazaré, onde se tinha criado. Conforme o seu costume, entrou na sinagoga no sábado e levantou-se para fazer a leitura. Deram-lhe o livro do profeta Isaías. Abrindo o livro, Jesus achou a passagem em que está escrito: O Espírito do Senhor está sobre mim, porque ele me consagrou com a unção, para anunciar a boa nova aos pobres. Enviou-me para proclamar a libertação aos cativos e aos cegos a recuperação da vista, para libertar os oprimidos e para proclamar o ano da graça do Senhor. Depois fechou o livro, entregou-o ao ajudante e sentou-se. Todos estavam na sinagoga, tinham os olhos fixos nele. Então começou a dizer-lhes: Hoje se cumpriu esta passagem da Escritura que acabastes de ouvir. Todos davam testemunho a seu respeito, admirados com as palavras cheias de encanto que saíam de sua boca, e diziam: Não é este o filho de José? Jesus, porém, disse: Sem dúvida vós me repetireis o provérbio: Médico, cura-te a ti mesmo, faze também aqui em tua terra o que ouvimos dizer que fizestes em Cafarnaum. E acrescentou: em verdade, vos digo que nenhum profeta é bem recebido em sua pátria. De fato, eu vos digo, no tempo do profeta Elias, quando choveu durante 3 anos e 6 meses, e houve grande fome em toda a região, havia muitas viúvas em Israel. No entanto, a nenhuma delas foi enviado Elias, senão a uma viúva que vivia em Sarepta, na Sidônia. No tempo do profeta Eliseu, havia muitos leprosos. Contudo, nenhum deles foi curado, mas sim Naamã, o sírio. Quando ouviram estas palavras de Jesus, todos na sinagoga ficaram furiosos. Levantaram-se e o expulsaram da cidade. Levaram-no até o alto monte sobre o qual a cidade estava construída, com a intenção de lançá-lo no precipício. Jesus, passando pelo meio deles, continuou o seu caminho. Palavra da salvação.
1: Glória a vós, Senhor.

0: Meus irmãos e minhas irmãs, hoje temos todo esse Evangelho de São Lucas, que começa, terminamos a leitura do Evangelho de São Mateus. Hoje vamos iniciar a partir do capítulo 4, o texto do Evangelho de São Lucas. E hoje, um versículo diz assim: Hoje cumpriu-se esta passagem da Escritura que vocês acabaram de ouvir. Meus irmãos e minhas irmãs, estamos no final do mês de agosto, hoje o último dia, e abrimos a Sagrada Escritura para acompanhar Jesus na sinagoga de Nazaré. Ele vai ler as Escrituras Sagradas. Assim vamos nos preparando para o mês da Bíblia, que começa amanhã, no dia 1º de setembro. Jesus estava naquele sábado na localidade onde se criara, Nazaré. Na sinagoga de Nazaré, ele levantou-se para ler o livro da palavra de Deus, e foi-lhe entregue o livro do profeta Isaías. Ele achou ali a passagem muito significativa e leu assim: O Espírito do Senhor está sobre mim, porque ele me consagrou com a unção para anunciar a boa nova aos pobres. Quando ele terminou a leitura, ele sentou-se como faziam os mestres. Todo mundo ficou na maior atenção, e ele começou a explicar como aquela passagem falava precisamente da sua missão. Hoje se cumpriu esta passagem da Escritura que vocês acabaram de ouvir. A palavra de Deus é atual e cumpre-se hoje. As Escrituras Sagradas do antigo povo de Deus, chamado assim do Antigo Testamento também, ocupavam um lugar muito especial nas sinagogas e no tempo de Jesus. Eram guardadas num lugar central, em frente da Assembleia, numa espécie de oratório que lembra os nossos sacrários de hoje. Nessa passagem do Evangelho de São Lucas, o servidor lhe entregou o rolo do livro do profeta Isaías. Jesus leu e depois devolveu ao servidor para que guardasse. Aí começou a explicar a leitura feita. As Sagradas Escrituras, os cristãos compreendem o livro do antigo povo de Deus, o Antigo Testamento, e os escritos das comunidades cristãs do primeiro século, o Novo Testamento. Também para nós, as Sagradas Escrituras ocupam um lugar muito especial em nossas celebrações. Na missa, por exemplo, tem claramente duas partes distintas: a liturgia da palavra, a escuta da palavra, do texto sagrado, e também e a liturgia eucarística. Assim somos alimentados pelo pão da vida, Jesus Cristo, na mesa da palavra e na mesa eucarística. Olha o que diz um documento do Concílio Vaticano II, chamado sobre a revelação divina, a Dei Verbum. A Igreja venerou sempre as divinas escrituras como venera o próprio corpo do Senhor, não deixando jamais, sobretudo na Sagrada Liturgia, de tomar e distribuir aos fiéis o pão da vida, quer na mesa da Palavra de Deus, quer na mesa do seu corpo, do corpo de Cristo. Dei Verbo número 21. Assim poderemos entender. A Igreja venerou sempre as divinas Escrituras como venera o próprio corpo do Senhor. As leituras bíblicas, organizadas de modo com muito cuidado pela Igreja para cada domingo e para cada dia da semana, são um alimento sagrado para a nossa edificação. Somos alimentados pelo mesmo Cristo, palavra e pão. É muito profundo e surpreendente o que lemos no documento do Concílio Vaticano II ad Dei Verbum. Nos livros sagrados, o Pai que está nos céus vem amorosamente ao encontro de seus filhos e conversar com eles. É tão grande a força e a virtude da palavra de Deus que se torna um apoio vigoroso à Igreja, solidez da fé para os filhos da Igreja, alimento da alma, fonte pura e perene da vida espiritual. Adei Verbo número 21. Assim, meus irmãos e minhas irmãs, através da Escritura, a nossa leitura diária, a nossa meditação, meditamos e alimentamos a nossa vida espiritual. Se queremos cultivar bem a espiritualidade, precisamos estar em sintonia com o Espírito de Jesus, com o Espírito da Igreja, iluminados pelos seus documentos e que orientam a vida espiritual. É bom lembrar que o cultivo da vida espiritual, chamamos a espiritualidade, ela é fonte de vida, fonte de conversão, porque através da espiritualidade vamos cultivar em nossa vida uma nova ação, um novo modo de ser e uma nova conversão. Então, veja, se participamos da missa diariamente, se cultivamos a leitura da Sagrada Escritura, vamos estar cultivando a espiritual com um novo comportamento. Por isso, peçamos ao Senhor que nos ajude a compreender o mistério da espiritualidade, o mistério da leitura da palavra de Deus. Hoje, Jesus, no Evangelho, Jesus foi muito, muito decisivo. Hoje cumpriu esta palavra que acabaram de ouvir. A cada dia, a palavra dá um alimento novo para nós, para a nossa vida espiritual e para a nossa vida de fé. Que o Senhor nos abençoe no dia de hoje, para que possamos corresponder com Jesus sempre com uma vida santa. Glória ao Pai, ao Filho e ao Espírito Santo.
1: Como era no princípio, agora e sempre. Amém.

0: Meus irmãos e minhas irmãs, então vamos recordar nossos compromissos para hoje e amanhã. Hoje teremos missa no seminário, às 18 horas. Amanhã, terça-feira, missa no seminário, às 18 horas e 19 horas na matriz. Então, recordando, hoje missa no seminário, segunda-feira, no seminário, às 18 horas. Amanhã, terça-feira, missa no seminário às 18 horas e 19 horas, missa na matriz. Então vamos abençoar a nossa água para o dia de hoje, suplicando sempre assim a bênção do Senhor. O Senhor esteja convosco.
1: Ele está no meio de nós.
0: A nossa proteção está no nome do Senhor.
1: Que fez o céu e a terra.
0: Oremos. Senhor Deus, Todo-Poderoso, fonte e origem de toda a vida, abençoai esta água que vamos usar confiantes para implorar o perdão dos nossos pecados e alcançar a proteção da vossa graça contra toda doença e cilada do inimigo. Concedei, ó Deus, que por vossa misericórdia jorrem sempre para nós as águas da salvação, a fim de nos aproximarmos de vós com o coração puro e evitarmos todo o perigo do corpo e da alma. Nós vos pedimos, ó Deus, que todos os que dela tomarem e todos os lugares por ela tocados sejam purificados e marcados com a vossa presença. Por Cristo nosso Senhor.
1: Amém.
0: Vamos concluir o nosso programa de hoje, desta segunda-feira, último dia do mês de agosto, que fechamos o mês das vocações. Vamos suplicar a bênção do Senhor. Oremos. O Senhor esteja convosco.
1: Ele está no meio de nós.
0: Por intercessão de Nossa Senhora da Oração, abençoe-vos o Deus Todo-Poderoso, Pai, Filho e Espírito Santo, desça sobre vós e permaneça para sempre.
1: Bom dia, Frei. Bom dia a todos os ouvintes do programa Mensagem Libertadora.
0: Bom dia a todos, feliz abençoado dia para os nossos irmãos e irmãs. Bom dia a todos.

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9: Para Patinhas Supermercado, 8 minutos para as 7 horas.
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9: Agora faltando 4 minutos para as 7 horas, no indicador econômico, a caderneta de poupança rende hoje 0,6701. Amanhã, dia 1º de setembro, o rendimento também será de 0,6701. 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A Bolsa de Suínos fechou a última sexta-feira em Santa Catarina em R$ 4,73 o quilo. No Rio Grande do Sul, R$ 5,38 o quilo. E na Regional de Braço do Norte, R$ 4,20 o quilo. Já o preço da saca do arroz na região fechou em R$ 73,00, enquanto que o indicador CPEA IRGA Rio Grande do Sul encerrou a semana em alta mais uma vez, R$ 78,06. Você ouviu no, aqui na programação da Imigrantes FM, o Mercado Agrícola.
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0: Olá, bom dia, tudo bem, tudo tranquilo, tudo Imigrantes FM. Eu estou bem, você também, e nós estamos juntos agora aqui mais uma vez em 94,1. Em Turvo, 7 horas e 27 minutos. 7 horas e 27 minutos em Turvo. 16 graus e 2 décimos a temperatura. 1014 hectopascais a pressão atmosférica. 98% a umidade relativa do ar. Ventos sopram a 3 quilômetros horários. O nascer do sol, que não veio, aconteceu às 6 horas e 34 minutos. E o pôr do sol está previsto para as 18 horas e 4 minutos. Para você e com você. Estamos iniciando juntos agora com toda a equipe Imigrantes FM, a edição de número 7035. Segunda-feira, é inverno no Brasil. 31 de agosto de 2026, do meu, do seu, do nosso Café com Notícias. Hoje é o Dia Internacional do Blog, é o Dia do Nutricionista, é o Dia do Samba Rock, é o Dia das Estrelas do Oriente e é o Dia Internacional das Pessoas Afrodescendentes. A todos os nutricionistas, as pessoas afrodescendentes, parabéns pela passagem do seu dia nesta segunda-feira. Segunda-feira que inicia às 7 horas e 28 minutos com a informação de que a chuva forte acompanhada de granizo e vendavais deixou centenas de residências afetadas em diferentes regiões de Santa Catarina no último sábado. Levantamento atualizado pela Defesa Civil Estadual aponta danos em imóveis, estruturas rurais, telhados e vias públicas, além de quedas de árvores. Em Jacinto Machado, 3 residências tiveram os telhados danificados e receberam lonas provisoriamente. Também foram registrados danos provocados por granizo nos municípios de Ermo e também de Meleiro. Também às 7 horas e 29 minutos... A segunda-feira, a semana iniciou com a informação de que a sessão da Câmara de Vereadores de Turvo, nesta segunda-feira, dia 31, será em alusão ao Agosto Lilás, mês de conscientização pelo fim da violência contra a mulher, e contará com a presença de diversas autoridades, incluindo representantes do Poder Judiciário, do Ministério Público, da Polícia Civil e também da Polícia Militar. Também ainda a segunda-feira inicia com a informação de que o presidente da Associação Empresarial de Araranguá e do Extremo Sul Catarinense, a CIVA, o turvense Jadiel Bosa de La Vecchia, participou na última sexta-feira do Road Show Voz Única 2026, promovido pela Federação das Associações Empresariais de Santa Catarina, FACISC, na sede da Associação Empresarial de Criciúma, a SIC. O encontro reuniu empresários, lideranças e candidatos a deputado estadual e federal para a apresentação dos principais pleitos definidos pelo setor produtivo das regiões sul. Na oportunidade, Jadiel representou a CIVA e levou aos candidatos as demandas defendidas pela entidade e pelas associações empresariais da região. Em cima da pinta, 7:30, 7:30. 7h30, 7h30, em cima da pinta.
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0: Vamos então ao nosso primeiro contato com a Camila Cardoso, manhã de segunda-feira. 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Já estamos recebendo aqui informações sobre as chuvas, né, que atingiram a nossa região. Neste momento, amanhecendo com tempo estável e garoa em Nova Vicença, já choveu 112 milímetros nos últimos 3 dias em Nova Vicença. Aqui em São Felipe, a informação de ouvinte que de sexta-feira até sábado de manhã choveu 20 milímetros. De sábado até domingo de manhã, choveu 30 milímetros. De domingo de manhã até hoje, 32 milímetros, né? Então, nesse momento, 82 milímetros em São Felipe. E temos informações também de ouvintes aqui de São Mateus, Morro Grande, o acumulado de 80 milímetros até agora, então, né? Nos últimos dias e neste momento, uma chuva fininha em São Mateus, Morro Grande. Também recebo a informação de que em Meleiro choveu 70 milímetros, então, nos últimos dias. Eu pergunto, então, agora para a Camila Cardoso, qual é a expectativa, então, para este início de semana? Camila, existe alguma expectativa de que o tempo volte a melhorar, minha amiga, porque você acertou todas aí no final de semana. Um abraço, bom dia, Camila.
2: Olá, você ouvinte aqui da Imigrantes, tivemos um final de semana bastante movimentado no estado de Santa Catarina por conta de inúmeras tempestades que se formaram pelo estado. No sul catarinense também fomos afetados tanto pela chuva, que chegou a pontuais de 100 milímetros em alguns municípios do sul do estado, pegando ali a região de Praia Grande, passou da casa dos 150 milímetros em algumas estações. E, basicamente, essa condição de instabilidade ainda se repete nesta segunda-feira. É um dia em que a chuva pode acontecer de intensidade moderada forte, ou seja, podemos elevar ainda mais os pontuais de precipitação para o sul do estado. Nesta segunda-feira, é um dia estável em termos de temperaturas, 17, 18 graus, não passa disso. E por conta desta chuva da segunda, os acumulados vão se elevar ainda mais. Além da chuva, a gente tem a questão dos temporais isolados, né? E basicamente é o dia de hoje a questão do alerta. Porque na terça-feira, um ciclone vai se formar no oceano e o ciclone ele tem essa capacidade de levar junto com ele a umidade. Então ainda terá alguma chuva fraca na madrugada e amanhecer da terça, mas o sol vai retornar na terça-feira. É claro, a terça-feira a gente entra numa outra questão, que é o vento do ciclone, né? Então a gente tem aí rajadas de vento do quadrante sul previstas para a terça-feira, que podem superar os 40, chegar a 50 km por hora, numa média geral, digamos assim, né? Mas pontualmente chegar a 60, 70. Então a terça-feira, apesar do tempo limpar e o sol retornar, a gente tem que ficar atento às rajadas de vento. A partir da quarta, dia 2, 3 e 4, que seria de quarta até sexta, o tempo será firme no sul do estado, temperaturas amenas e até um friozinho de leve nas madrugadas e manhãs, e tardes agradáveis em torno dos 20 graus na maior parte dos dias. Portanto, o alerta de hoje é para chuva, que pode ser intensa, e amanhã para rajadas de vento. Camila Cardoso, para você ouvinte, aqui da Rádio Imigrantes de Turvo.
0: Perfeito, muito obrigado, Camila Cardoso.
2: Olá, você ouvinte aqui da Imigrantes, tivemos um...
0: Primeiras informações, então, da previsão do tempo para esta manhã de segunda-feira e já uma palhinha, né, do que está vindo por aí. Esta foi a Camila, então, 25 para as 8.
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0: Vinte e dois minutos estão faltando para as 8. 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

Correio do Sul, da cidade de Sombrio. Granizo danifica telhados de residências em Jacinto Machado no fim de semana. Notícias do dia da Grande Florianópolis. Grande Florianópolis, temporal com granizo provoca estragos em cidades da região. 0 hora, Porto Alegre. Voto de legenda caiu em desuso. Opção recuou mais de 20% desde 2006 no Rio Grande do Sul. Correio Brasiliense. Congresso inicia semana decisiva a 33 dias das eleições. O Globo, emissão de títulos atrelados à Selic, é a maior em 20 anos. Estado de São Paulo, União Europeia deve ignorar apelo de Lula e manter veto à carne e frango do Brasil. Folha de São Paulo, agro transforma interior e desloca eixo da eficiência para fora do Sul e Sudeste. São as manchetes, títulos dos jornais que estão circulando hoje para a NetVale, a melhor internet banda larga da região.

0: Daqui a pouco vamos atualizar as informações do setor policial. Entre elas, em Criciúma, homem ameaça de morte ex-companheiro e filho do casal de 12 anos. Também em Criciúma, homem é preso por tráfico de drogas durante patrulhamento da polícia militar. Veículo furtado em Criciúma e usado em arrombamentos em Araranguá é encontrado abandonado. Policiais militares salvam bebê de 6 meses engasgado durante rondas na cidade de Araranguá. Daqui a pouco, então, estas e outras informações do setor policial serão atualizadas aqui no nosso Café com Notícias. Agora faltando 18 minutos para as 8, o café volta já.
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1: Temperatura.
2: Para o Dr. Victor Rodrigues, 16 graus, 2 décimos em ligeira elevação.
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2: Onze minutos para as 8 horas, a Polícia Militar foi acionada após um homem de 35 anos realizar ameaças de morte contra a ex-companheira de 36 anos e o filho do casal de 12 em Criciúma. A ocorrência foi registrada na tarde de ontem no bairro São Sebastião. Segundo a PM, a vítima também relatou à guarnição que o homem havia mandado imagens simulando que a criança estaria ferida. Os militares localizaram o homem em um condomínio. Durante a ocorrência, ele resistiu à abordagem, sendo necessário o emprego de uma pistola elétrica incapacitante, a taser, para sua contenção. De acordo com a PM, foram apreendidos um canivete e um celular. O homem ainda informou possuir uma arma de fogo, porém não foi localizado. Durante a condução, ele voltou a ameaçar a ex-companheira e um policial. Diante dos fatos, o homem foi conduzido à Delegacia de Polícia Civil.

Homem de 59 anos foi preso após realizar disparo de arma de fogo contra um cachorro e posse irregular de arma e munições em Nova Veneza. Fato foi registrado pela Polícia Militar no bairro São Bento Alto na tarde de ontem. Segundo a PM, no local, a tutora do animal, uma mulher de 36 anos, relatou que seu cachorro havia desaparecido e que durante as buscas ouviu um disparo. O animal foi posteriormente localizado debaixo da residência do vizinho, assustado e apresentando ferimentos, sendo encaminhado para atendimento veterinário. De acordo com a PM, o morador confessou ter atirado contra o cachorro após ter invadido a sua propriedade e atacado suas galinhas com uma espingarda calibre 32. Segundo o relato do homem, ele pretendia apenas afastar o animal. Durante a averiguação, a guarnição localizou uma espingarda Rossi calibre 32, além de 40 munições, 10 deflagradas, 16 intactas, 14 recarregadas e 7 rojões. Conforme a PM, o homem não apresentou documentação que autorizasse a posse da arma e das munições. Ele recebeu voz de prisão e foi conduzido à Delegacia de Polícia Civil. Homem de 41 anos foi preso pela Polícia Militar por tráfico de drogas em Criciúma. A ocorrência foi registrada na tarde de ontem, na rua Silvino Rovares, bairro Pieninho. Segundo a PM, durante patrulhamento próximo a uma padaria, a guarnição visualizou um homem saindo de uma residência já conhecida por envolvimento com tráfico de drogas. Ao perceber a aproximação da viatura, o homem acelerou o passo e não obedeceu à ordem de parada. De acordo com a PM, foram localizados na revista pessoal 14,4 gramas de crack fracionadas em 46 porções de diferentes tamanhos no bolso da jaqueta. O homem relatou que havia adquirido o entorpecente que faria uma entrega a outro envolvido. Ele recebeu voz de prisão e foi encaminhado à Delegacia de Polícia Civil. Oito minutos para as 8 horas, uma Fiat Strada furtada em Criciúma que foi utilizada por criminosos em uma sequência de arrombamentos com furtos em estabelecimentos comerciais de Araranguá foi recuperada na tarde de ontem. O veículo foi encontrado abandonado em meio a uma plantação de eucalipto às margens da rodovia municipal Ara 227, entre Araranguá e o balneário Morro dos Conventos. A caminhonete vinha sendo procurada após aparecer relacionada a pelo menos dois crimes ocorridos em Araranguá em um intervalo de aproximadamente 24 horas. Nos dois casos, os criminosos utilizaram um modo de agir semelhante. O veículo era usado para atingir a entrada dos estabelecimentos e facilitar a invasão. O primeiro caso ocorreu por volta das 3 horas da madrugada de sábado, dia 29, na loja Mestre da Obra, especializada em locação e venda de equipamentos. O proprietário foi avisado de que uma Fiat Strada havia colidido de marcha ré contra a porta de vidro do estabelecimento. Com o impacto, o vidro foi quebrado. Na sequência, dois homens entraram no comércio e furtaram equipamentos. Após a ação, os criminosos fugiram utilizando a caminhonete. Cerca de 24 horas depois, já na madrugada de ontem, domingo, um crime com características semelhantes foi registrado na loja Parada Homem, no bairro Coloninha, Araranguá. Conforme já noticiado, o estabelecimento foi arrombado pela segunda vez em apenas 11 dias. Na ação de ontem, os criminosos invadiram a loja e furtaram diversas peças de roupas antes de fugir. As características do veículo utilizado chamaram a atenção durante a apuração dos casos, levantando então a suspeita de que a mesma Fiat Strada estivesse sendo usada nos dois crimes. No início da tarde de ontem, a Fiat Strada foi finalmente localizada, abandonada em uma plantação de eucalipto às margens da Ara 227, rodovia municipal que liga a região de Araranguá ao balneário Morro dos Conventos.

0: A rapidez e o preparo de policiais militares foram fundamentais para salvar a vida de um bebê de apenas 6 meses na tarde de ontem em Araranguá. O fato foi registrado por volta de 17 horas no bairro Jardim Cibele. A ocorrência aconteceu enquanto uma guarnição da Polícia Militar realizava rondas pela rua Miguel Manuel Pacheco. Durante o patrulhamento, os policiais visualizaram a avó da criança pedindo desesperadamente por socorro. O bebê de apenas 6 meses havia se engasgado e, ao perceberem a gravidade da situação, os policiais agiram imediatamente. Durante o primeiro atendimento, constataram que a criança estava com a pele arroxeada e sem sinais, quadro que exigia uma intervenção urgente. Os policiais iniciaram então as manobras para desobstrução das vias aéreas. O procedimento teve êxito e, após a intervenção, o bebê recuperou os sinais, voltou à coloração normal e começou a chorar. O choro marcou o alívio depois de momentos de extrema tensão e indicou que a criança havia voltado a respirar. Após o salvamento realizado pelos policiais militares, o SAMU foi acionado para avaliar o bebê. A equipe da USA 03 de Araranguá, composta pelo médico Paulo Lorenzi, pela enfermeira Angélica Medeiros e pelo socorrista André Luiz, esteve no local e realizou o atendimento. Após a avaliação, a equipe informou que o quadro da criança era estável. 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
0: 3 minutos para as 8, intervalo comercial, a gente volta na sequência com mais informações e ainda hoje estaremos entrevistando aqui ao vivo no Café com Notícias a doutora Grace. 3 minutos para as 8 horas.
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9: 8 horas e 3 minutos, estão definidos as datas das semifinais da 14ª Copa AMESC de Bocha. No dia 2 de setembro, 7:30 da noite, a equipe 2 de Sombrio enfrenta Araranguá Mesquita. E no dia 3 de setembro, a equipe 2 de Meleiro enfrentará a equipe de Maracajá. Na última sexta-feira, pela 4ª Copa Turvo de Futebol Suíço, nós tivemos na Arena Fute, Tapa Certo 1, Poço da Lontra 0. E Bola na Lua 2, Novo Paraíso 4. A equipe Master do Amigos do Turvo derrotou no último sábado o Master Arara pelo placar de 6-3. A equipe teve Alemão, Marconi, Ramon, Robson, Renato Capona, Clênio, Luciano, Evandro e Vaguinho, Misael e Eduardo Canhão. Entraram no jogo William Varmelin, Nestor, Carlos Lentinho, Dedé e Tesoura. Comissão técnica, treinador Paulinho, massagista Chimim, assistente de marketing Misael e ainda o Adilton Codo Tiel e também o Moacir. Os gols, Eduardo Canhão duas vezes, Misagol uma vez, Carlos Dentinho duas vezes e o Clênio. Assistências, Dedé duas vezes, Vaguinho, Eduardo Canhão e o William Varmelin. O destaque foi o volante Clênio. Próximo jogo, sábado, dia 5 de setembro, em Rio Novo, Balneário Gaivota, 8 de setembro, contra Amigos de Turvo. Daqui a pouco, vamos atualizar mais informações esportivas. Na sequência, a doutora Grace ao vivo aqui no nosso
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Agora são 8 horas e 13 minutos, 8 e 13. Vamos iniciar as informações esportivas, segmento lotérico, Loteca, concurso 1268. Jogo 1, Flamengo 3, Botafogo 0, Coluna 1. Jogo 2, Atlético Mineiro 2, Vitória da Bahia 1, Coluna 1. Jogo 3, São Paulo 2, Bragantino 1, Coluna 1. Jogo 4, Sevilha 1, Atlético Madrid 3, Coluna 2. Jogo 5, Vasco da Gama 3, Cruzeiro 1, Coluna 1. Jogo 6, Atlético Paranaense e Fluminense 3-3, Coluna do Meio. Jogo 7, Chelsea 4, Brighton 1, Coluna 1. Jogo

8, Leeds United e Brentford, 1-1, coluna do meio. Jogo 9, Corinthians 0, Santos 1, coluna 2. Jogo 10, CRB 2, Criciúma 1, coluna 1. Jogo 11, Mirassol e Palmeiras 1-1, coluna do meio. Jogo 12, Grêmio 3, Chapecoense 1, coluna 1. Jogo 13, Bahia 3, Internacional 2, coluna 1. E o jogo 14, Celta de Vigo 0, Atlético Bilbao 2, coluna 2. R$600 mil, a estimativa de prêmio para quem chegar aos 14 pontos. O número de guiadores, se houver, será conhecido hoje à tarde. Dia de sorte, concurso 1285, sorteou o ano 04-05-06-10-12-15-17. Mês da sorte, abril, R$2.500.000, a estimativa de prêmio para o sorteio de hoje. Loteria Federal, extração 6.096, quinto prêmio 47.859, quarto prêmio 10.373, terceiro prêmio 17.181, segundo prêmio 49.314 e o primeiro prêmio 8.932. Primeiro prêmio 08.932. Time Mania, concurso 2435, sorteou 07, 15, 26, 42, 53, 78 e 80. Time do coração sorteado, Cruzeiro de Minas Gerais. R$11.300.000 a estimativa de prêmio para o concurso previsto para amanhã. A Quina da Loto, concurso 7.105, sorteou 02, 33, 41, 48 e 78. R$10.000.000 a estimativa de prêmio para o sorteio previsto para hoje. Loto Fácil, concurso 3.051, sorteou 01, 04, 05, 06, 08, 10, 11, 12, 13, 15, 17, 18, 19, 23 e 25. R$2.000.000 a estimativa de prêmio para o sorteio previsto para esta segunda-feira. A Mega Sena, concurso 3.051, sorteou 11, 15, 20, 21, 38 e 48. R$36.000.000 a estimativa de prêmio para o sorteio previsto para amanhã. Hoje à noite, a Loto Mania, concurso 2.970, deve pagar um prêmio de R$2.000.000. A Dupla Sena, concurso 3.003, deve pagar um prêmio de R$2.600.000.

0: 8h17, já falamos então que foram definidas as datas para a fase semifinal da Copa MESC de Bocha, também os resultados da Copa Turf de Futebol Suíço e o amistoso realizado pelo Amigos do Turvo, né? Não tivemos rodada da Copa MESC de Seleções devido às condições dos gramados ruins. Toda a rodada ficou marcada então para o próximo final de semana, né? Nos dias 5 e 6 de setembro, Campeonato Araranguaense da Série B também não tivemos rodada, adiada também devido às condições do tempo. Já pela Copa Santa Catarina, nós tivemos o Blumenau perdendo para o Santa Catarina pelo placar de 1-0, o Marcílio Dias goleando o Joinville por 4-2 e o Ercílio Luz também goleando a equipe do Metropolitano de Blumenau pelo placar de 4-2. Agora são 8h18, 8h18, eu faço o intervalo comercial, volto já para atualizar as demais informações esportivas.
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6: Agora são 8 horas e 23 minutos, 8h23, confirmando então o Campeonato Brasileiro da Série A. Atlético Mineiro 2, Vitória 1 no sábado, também no sábado São Paulo 2, Bragantino 1, Vasco 3, Cruzeiro 1. Na Série B, o Botafogo de Ribeirão Preto perdeu para o Cuiabá por 2-1. Na Série C, o Amazonas empatou com o Ipiranga 2-2, o Anápolis empatou com o Santa Cruz 1-1, o Barra permanece na Série C, derrotou o Volta Redonda 2-0, o Caxias empatou com a Inter de Limeira 0-0, Ferroviária 1, Confiança 0, Confiança caiu para a Série D do Brasileirão, Figueirense 2, Maranhão 1, o Figueirense não classificou, Floresta 2, Ituano 0, Guarani e Brusque empataram em 2-2, Itabaiana 0, Botafogo da Paraíba 2, o Itabaiana também foi rebaixado para a Série D. E o Paysandu perdeu para a equipe do Maringá pelo placar de 1-0. Na Série C estão classificados para a próxima fase o Botafogo da Paraíba em primeiro lugar, o Brusque em segundo, a Ferroviária em terceiro, o Maringá em quarto, a Inter de Limeira em quinto, o Floresta em sexto, o Paysandu em sétimo e o Santa Cruz na oitava posição. Como eu falei, então, Itabaiana e Confiança, ambos, né, do Sergipe, estão rebaixados para a Série D do ano que vem.

0: Ontem nós tivemos pelo Campeonato Brasileiro da Série A, Atlético Paranaense e Fluminense 3-3, Flamengo 3, Botafogo 0, Corinthians 0, Santos 1, Mirassol e Palmeiras 1-1, Grêmio 3, Chapecoense 1, Bahia 3, Internacional 2. Internacional está se afundando de vez na zona, no Z4, né? Portanto, o Internacional. Na Série B, o Avaí perdeu para o Atlético Goianiense por 1-0, o América Mineiro derrotou a Ponte Preta 2-0, CRB 2, Criciúma 1 e Vila Nova 2, Ceará 0. No Brasileirão da Série D, jogos da volta, o Gama empatou com o Asa de Arapiraca em 0-0, o Asa está classificado para a próxima fase, o ABC de Natal empatou com o Uberlândia em 1-1 e o Uberlândia está classificado também para a próxima fase da competição. Confirmando a classificação do Brasileirão da Série A, Palmeiras líder 52, Flamengo em segundo 48, Atlético Paranaense 45, Fluminense em quarto 42. Em quinto lugar o Bahia 40, em sexto Cruzeiro, em sétimo Cruzeiro 39, né? Em sétimo Atlético Mineiro 36, em oitavo Bragantino 35, em nono Coritiba 34, em décimo Corinthians 32, em décimo primeiro São Paulo 30, em décimo segundo São Botafogo 30, em 13º, Vitória 29, em 14º, Santos 29, em 15º, o Grêmio 28 e em 16º, Mirassol com 25. E aí, no Z4, em 17º, Vasco 25, em 18º, Internacional 25, em 19º, o Remo 23 e em 20º lugar, a Chapecoense com 14 pontos ganhos. No placar esportivo para hoje, pelo Brasileirão da Série A, 8 da noite, Remo e Curitiba. Na Série B, 7:30 da noite, tem Fortaleza contra a equipe do Operário de Ponta Grossa. Informações esportivas para hoje aqui no nosso Café com Notícias. Eu vou fazer o intervalo comercial. Na volta, vou conversar com a secretária de saúde do município de Turvo, Thaís Daroz, juntamente com o prefeito de Turvo, Heriberto Afonso Schmidt, porque essa segunda-feira é um dia especial para o setor de saúde do município de Turvo. A gente volta então na sequência. 8:28.
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0: 26 minutos estão faltando para as 9. Tempo permanece instável em Turvo, né? Expectativa para esta segunda-feira permanecer instável, mas amanhã, pelas informações da Camila Cardoso, o tempo começa a melhorar. E aí deve vir alguns dias de estabilidade. Essa é a edição 7035, segunda-feira, hoje, 31 de agosto de 2026, do nosso Café com Notícias. Hoje é o Dia Internacional das Pessoas Afrodescendentes, é o Dia Internacional do Blog, é o Dia do Nutricionista, é o Dia do Samba Rock e hoje é o Dia das Estrelas do Oriente. E hoje também é um dia especial para a saúde do município de Turvo e é por isso que eu recebo aqui o prefeito Heriberto Afonso Schmidt e a secretária de saúde Thaís Daroz. Prefeito, bom dia, seja bem-vindo mais uma vez ao nosso Café com Notícias.
1: Bom dia, Moro. Bom dia, Thaís, nosso secretário. Bom dia a todos os ouvintes.
0: Bom dia, secretária Thaís. Seja bem-vinda mais uma vez ao nosso café.
2: Bom dia, Moro. Bom dia a todos os ouvintes da Rádio Imigrantes. E um bom dia para o nosso prefeito Heriberto.
0: Perfeito. Dia muito especial, então, hoje para a saúde, porque o prefeito Heriberto já esteve há dias atrás aqui no nosso programa e falava a respeito deste lançamento. E este lançamento acontece nesta segunda-feira. Turvo Conecta Saúde? É isso?
1: É isso aí, Moro. Moro, antes de falar do Turvo Conecta Saúde, né, porque a licença para... Eu quero dar os parabéns e agradecer mais uma vez as 12 representantes do Turvo que foram para Campinas na última quinta-feira.
0: Certo.
1: Chegaram em Turvo hoje às 1h.
0: Né?
1: E a nossa secretária de Educação também, a Leandro, estava junto. A professora Gabriela, que é da Escola Laurita, da Escola do Município, e o professor Guilherme, que é da SADC. Então, dá os parabéns, né, para as meninas que foram representar, né, a SADC e a Escola Laurita, que é da Comunidade de Linha Acontece. Né, parabéns aos pais, às mães que incentivam os alunos a estudarem, né, e parabéns à professora Gabriela, da Escola Laurita, porque depende muito do professor incentivar a participar dessa Olimpíada. E também ao professor Guilherme da SATIC, que também, né, incentivou os alunos a participarem dessa Olimpíada. Então, é motivo de muito orgulho para nós turvenses, né? Competir com escolas do Brasil todo, do país todo.
0: Isso.
1: Né, e representando então a nossa cidade. Então, parabéns a todos, parabéns às famílias, pai e a mãe de todas essas crianças.
0: E na próxima quinta-feira a gente recebe elas aqui para contar um pouquinho mais dessa história novamente, porque pela segunda vez foram novamente para as Olimpíadas. É, né?
1: Exatamente. Aí serve de incentivo, né?
0: Também.
1: Foi professor.
0: Isso.
1: Para outros alunos também agora se dedicarem, né?
0: Com certeza.
1: Para o ano que vem.
0: Muito bem, muito bem. Depois da educação, então agora vamos para a saúde, porque educação também se mistura com saúde, estão juntos no mesmo caminho.
1: É isso aí. Ô, amor, eu participei esse ano em Balneário Camboriú, fui convidado lá para receber uma premiação.
0: Sim.
1: E até achei estranho o que eu fiz para receber a premiação. Né? Então, existe um órgão que, em Santa Catarina, que através do site, através do setor de transparência dos municípios, analisa, né, algumas ações voltadas para a inovação. E nós compramos, a Prefeitura do Turvo comprou um drone ultramoderno, com capacidade, né, de fazer fotos aéreas aqui de toda essa parte urbana, da parte rural, e poucas prefeituras do estado, né, adquiriram esse drone que pode fazer um voo para... O Turvo cresceu muito nos arredores, muitos loteamentos, né, a cidade cresceu bastante.
0: Sim.
1: E precisa atualização do cadastro imobiliário do município, sempre constante atualizações da área urbana e também da área rural. Né, então, inclusive agora nós estamos comprando 2 computadores também modernos para... que vão fazer as leituras das fotos desse drone. É um investimento que o município faz, né, para agilidade, até as próprias pessoas que depois precisam de alguma informação do cadastro imobiliário vão ter de forma mais rápida, né? E aí, e para surpresa nossa, nós fomos premiados, né, com um troféu de inovação por estar fazendo essa ação, né, através desse drone e agora desses computadores. Então, aí lá eu observei que teve uns dois municípios de Santa Catarina que também foram premiados por ter botado esse programa de saúde que nós vamos lançar hoje aqui em Turvo.
0: Certo.
1: Aí quando cheguei, conversei com a secretária Thaís, olha, eu vi lá em Camboriú, um dos municípios era Braço do Norte. O prefeito estava lá recebendo a premiação, porque ele botou, nós aqui se chama Conect Saúde, né? Lá é existe teleconsulta, cada município dá um nome diferente.
0: Diferente,
1: né? Então, a Thaís foi atrás desse projeto, buscar os dados, informações, e nós temos, então, a felicidade de poder lançar isso hoje aqui em Turvo, hoje às 15 horas na prefeitura. Inclusive, nós somos o primeiro município do Vale do Araranguá, dos 15, a lançar essa novidade na saúde aqui da nossa região.
0: Uhum.
1: A Thaís vai explicar mais detalhadamente o projeto, depois eu explico mais alguma coisa, tá?
0: Perfeito. Secretário, então, por favor, vamos explicar de forma detalhada esse projeto, então, Turvo Conecta Saúde.
2: Então, Moro, o Heriberto veio com essa ideia lá dessa premiação que ele teve e nós começamos a fazer as pesquisas, o que era entrar em contato com os municípios que aderiram a esse turvo, a essa telemedicina, né?
0: Tá.
2: Depois de muitos estudos, muitas conversas, então a gente decidiu fazer o lançamento do Turvo Conecta Saúde 24 horas.
0: Certo.
2: O que é isso? É um serviço de telemedicina, onde vai ter o clínico geral e o pediatra 24 horas à disposição da população, uhum, através de uma teleconsulta.
0: Certo.
2: Né, o paciente, os munícipes, eles já estão cadastrados dentro desse sistema, já está tudo pronto, uhum, para a gente fazer esse lançamento. O paciente, ele vai ter o acesso a um link, vai acessar esse link, vai passar, vai entrar com o seu login e senha. O login é sempre o CPF e a senha é sempre os primeiros 6 dígitos.
0: Tá.
2: Né? A partir de amanhã, esse login já vai estar em circulação para fazer o quem cadastro. Precisar. O cadastro ele já é pronto.
0: Já é pronto.
2: O paciente só vai acessar.
0: Só vai acessar.
2: E vai ter acesso a uma consulta médica online. É consulta médica online, frente a frente com o médico. Não é por WhatsApp,
0: nada.
2: Não é por só conversa telefônica. É online mesmo. O que a pessoa precisa, né? Uma internet funcionando, uhum, e uma câmera.
0: Certo.
2: Pode ser isso num celular, pode ser no computador. Esse acesso à teleconsulta, ele vai estar disponível 24 horas. Uhum. Então, às vezes, uma mãe está com um filho com febre, meia-noite, algo que possa ser resolvido em casa,
0: uhum,
2: ela vai acessar esse link com o CPF da criança, os 6 primeiros dígitos ali.
0: Certo.
2: E automaticamente o sistema vai entender que é uma criança e já vai, uhum, ser atendido por um pediatra.
0: Uhum.
2: Ou a pessoa está no trabalho, teve alguma indisposição, também pode ser, 24 horas.
0: 24 horas
2: à disposição, uhum, da população, de segunda a domingo.
0: A domingo.
2: Isso.
0: Domingo a domingo, então.
2: Domingo a domingo.
0: Perfeito. Muito bem.
2: A gente sempre pensa que a tecnologia ela vem crescendo, né? Uhum. Muito.
0: Sim.
2: Então, a gente tem que usar a tecnologia ao nosso favor.
0: Com certeza.
2: No início, a gente foi um pouco resistente, né, prefeito? Em pensar que, às vezes, assim... não, tem que estar o médico presencial, tem que...
0: Uhum.
2: Mas depois a gente foi vendo e fazendo bastante estudos que realmente funciona, uhum, né? Às vezes, a pessoa está com gripe, não quer ir até a unidade de saúde, não, uhum, não tem como ir. A gente leva mais acesso à saúde para quem não consegue, às vezes, se locomover até o posto de saúde.
0: Uhum.
2: Então vai ser um serviço assim bem, bem importante. É um grande passo, né? Sendo que somos os primeiros municípios, primeiro município aqui da MESC a aderir a esse serviço.
1: O Moro, assim, ó, nós não vamos tirar nenhum médico.
0: Tá.
1: Vamos deixar bem claro isso. Diminuir nenhum médico da rede dos nossos postos de saúde de forma nenhuma, não é. É outra coisa, ninguém é obrigado a acessar. Né? Procura esse sistema quem quiser. É uma opção a mais,
0: certo,
1: que a administração municipal está dando para as pessoas. É uma opção. Ninguém é obrigado.
0: Uhum.
1: Ok? Né? Fica à vontade. Quem quiser usar, usa. Quem não quiser, não usa. Né? Vamos falar bem, bem o português, como se diz.
0: Sim,
1: né? Então, assim, é uma oportunidade. Eu conversei com alguns prefeitos que já, e secretários de saúde do estado, que já fizeram esse programa. Está indo muito bem. Né? Claro que a gente tem o costume, a gente gosta de uma consulta presencial. Ok, quem quer presencial, continua indo presencial. Mas se o dia num sábado, domingo, ou da noite, ou alguma hora que a pessoa, que o posto estiver fechado, ou não quiser, usa o serviço. O serviço está ali à disposição, não vai custar nada para a pessoa. Né? Vai ser de fácil acesso.
0: Sim.
1: Pelo CPF, todas as pessoas já estão cadastradas na rede de saúde, não precisa ninguém se cadastrar.
0: Sim.
1: Ela só vai, nós vamos começar a divulgar esse link a partir de hoje.
2: A partir de amanhã, o link.
1: De amanhã.
0: A partir de amanhã,
1: nós
0: de setembro.
1: Temos as nossas agentes comunitárias também.
2: Já receberam treinamento, né?
1: Já receberam treinamento, vão colocar para as pessoas, vão ensinar também como é que se usa isso aí. É a mesma coisa quando chegou o cartão bancário, né, Moro?
0: Sim.
1: De aposentadoria de muitas pessoas, tinha que ir no banco e ficava na frente ali. E agora? E hoje, de domínio facilmente. Né? Então, assim, uma coisa de fácil acesso, não é dificultoso, não. Né? Mas é assim, é para quem é uma opção. Vai ser deixada essa opção para quem precisar, para quem quiser. Ninguém é obrigado a nada. Ok? Né? Tem também ali, se o médico pode dar uma receita?
2: Pode. O médico, no atendimento, ele pode emitir receita com QR Code, vai ficar dentro ali do
0: aplicativo
2: do link mesmo. Com essa receita, o paciente pode ir na farmácia, que já vai estar apto a pegar a sua medicação. O médico, ele pode pedir alguns exames básicos, certo, ali, que pode ser também autorizados lá no seu posto de saúde.
1: E daí você pode ir no laboratório com aquilo aí?
2: Pode.
0: Já pode ir direto lá, né?
2: Isso, tem que passar pelo setor
1: de saúde.
2: Pelo setor de saúde para fazer a autorização.
1: Mas já está valendo a requisição.
2: Mas a requisição, né? É válida. Também é permitido a renovação de receitas médicas. É permitido também o paciente, às vezes, se consulta, já tem o resultado do exame, e está com alguma dúvida, e porventura sua consulta foi agendada para a próxima semana, já consegue adiantar e mostrar esse exame para o médico online também. E é importante ressaltar que não é inteligência artificial, é outro médico que está por trás das câmeras fazendo esse atendimento.
0: Sim.
2: Então são pessoas bem capacitadas, nós já fizemos os testes todos, o pessoal já está treinado. E é médico mesmo, assim, não é inteligência artificial, não é robô,
0: humano.
2: É ser humano.
1: Amor, a pessoa no celular está vendo o médico falando
0: com
1: ele.
0: Sim, claro, né? Claro, exatamente.
2: É uma, né, consulta mesmo online, né?
0: Perfeito, muito bem. Então é a partir de amanhã que esse aplicativo, então, entra em vigor.
2: Isso, é um link, tá?
0: É um link,
2: vamos disponibilizar QR Codes também, vamos deixar disponíveis em alguns locais públicos. É importante a divulgação. A gente quer que esse serviço seja usado, nem que seja para a pessoa testar para ver como que é. A gente quer que esse serviço seja usado e depois também nos dê um feedback.
0: Perfeito, então. Muito bem. Então, Turvo Conecta Saúde, importantíssimo, então, esse lançamento a partir de amanhã, então, né?
1: É, isso aí, Moro. Então, assim, reforçando, né, pessoal, é uma opção que a pessoa vai ter ali no seu celular.
0: Certo.
1: Se precisar, usa.
0: Tá.
1: Né? Então, assim, eu sei que todo mundo é reticente, mudanças e tal, mas isso é uma inovação, é modernidade, as coisas caminham bastante para isso.
0: É igual aplicativo de banco, né? Conta bancária, isso. Né?
1: É, no começo assustava.
0: Assustava, agora não, né? Então,
2: é uma ferramenta.
0: Exatamente,
2: né?
0: É uma ferramenta.
2: É uma ferramenta para a gente ficar mais próximo e dar mais acesso ainda para o paciente. Para eles ficar mais próximo também da saúde e ser mais fácil.
0: E é lógico também que eu acredito que se alguém tiver dúvida, pode procurar um agente de saúde que também vai explicar com maior detalhe.
2: Pode procurar as agentes de saúde, os postinhos de saúde, isso. A secretaria de saúde. Já estão todos com os treinamentos para a gente estar passando a informação.
0: Perfeito. Vários ouvintes aqui estão parabenizando, né, a administração, também a secretaria municipal de saúde aí pelo lançamento. Parabéns, isso é maravilhoso. Portanto, ouvintes estão aqui parabenizando pelo lançamento do Turbo Conecta Saúde. É isso aí?
2: Isso aí. É isso aí.
0: Perfeito. Mais alguma informação para o nosso ouvinte, secretária?
2: Não, hoje a gente só veio trazer mesmo esse lançamento de projeto, tá?
0: Certo.
2: Muito obrigada, Moro. Muito obrigada a todos os ouvintes. E qualquer dúvida, estamos à disposição na Secretaria de Saúde, as agentes de saúde. É inovador, para mim também foi, mas a gente está muito confiante que seja algo bem bom para a nossa população.
0: Com certeza. Um abraço, sucesso, ótima semana de trabalho.
2: Obrigada, Moro.
0: Prefeito, mais alguma informação?
1: Não, Moro, agradecer a atenção e dizer para as pessoas que hoje nós vamos lançar ele. Vai vir o pessoal do CISANREC de Criciúma, né, do consórcio, que é a contratação através do consórcio.
0: Certo.
1: E também vai vir o pessoal do sistema em si para dar uma explicação. Né, e nós vamos ficar conectados isso depois das 15h até umas 19h, envolvido nesse sistema aí. Eu particularmente quero participar disso aí. Né, mas assim, amor, antes de terminar, me dá mais um, 2-3 minutinhos?
0: Sim, com certeza. Pode ir. A gente só tem mais um intervalo comercial, porque nós temos as inserções políticas aí, né? Mas vai.
1: Pode ir. Rapidinho, é que todo mundo sabe que a gente está com uma grande obra aqui no centro do Turvo, centro da cidade, uma obra de revitalização de parte da Rua Barbosa, Nereu Ramos, a Praça da Igreja. No final, nós vamos construir uma das maiores ruas cobertas de Santa Catarina. Dizer que, claro, que com essa chuva a obra tem causado transtornos, né? Mas a administração fez uma opção de um dos maiores investimentos até o momento da administração, essa obra, para melhorar o comércio, melhorar o centro do Turvo, né? Tornar mais atrativo. É um investimento. A parte da Rua Barbosa, estamos fazendo esgoto, toda a parte de esgoto novo. A rede d'água, através da Casana, né? Rede d'água, vai ter fiação subterrânea. Então, é uma coisa para ficar. Parte da obra é obra enterrada.
0: Sim.
1: Como diz assim, tem gente que não gosta de fazer obra enterrada, nós estamos fazendo. Estamos fazendo uma canalização que eu passei agora antes de vir para cá, aqui na Nereu Ramos, depois da loja ali do Samuca, lá para baixo, em direção ao Rio Turvo. Está causando um transtorno também, está ali uma máquina. Está parado por causa da chuva, mas é necessário.
0: Sim.
1: Né? A gente pede a compreensão de todos. Né? Nós, a partir de sexta-feira, fizemos uma reunião com o secretário de obras, com o Wesley, com o nosso engenheiro Ailton, eu e o Laerte. E nós contratamos agora duas pessoas que, a partir de hoje, né, vão reforçar o time, vão ficar diariamente na Rua Barbosa, à medida que vem a obra para limpar, porque às vezes dá um barro, depois seca da poeira, né, para dar um atendimento mais personalizado.
0: Certo.
1: Temos uma engenheira, que é a Mônica, que já trabalhou em supervisão de obras, que acompanha diariamente essa obra, fica só nessas obras aí. Então, dizer que a gente está fazendo de tudo, pessoal do comércio, para amenizar os problemas que tiverem. Aquele comerciante sentir prejudicado, quiser fazer alguma reclamação ou sugestão, a prefeitura está aberta para isso, procura nosso setor de engenharia ou eu mesmo, o próprio Laerte, que é nosso vice-prefeito.
0: Sim.
1: Nós temos aí para resolver os problemas, sem problema nenhum. Tá? Então, eu sei que a chuva atrapalha bastante para todo mundo, principalmente uma obra de esporte aí.
0: Sim.
1: E ali trabalha 3-4 empresas. É. Então, nós temos que ter uma logística
0: Um jogo de cintura.
1: Para funcionar e estamos fazendo de tudo para a obra continuar, né, com sucesso total.
0: Daqui a pouquinho vai estar aqui na frente da Rádio Imigrantes, né?
1: Vai.
0: Vai, né? Então tá certo.
1: Daí tu vai ter dificuldade de entrar na rádio, né, amor?
0: É, vamos ter dificuldade, né? Mas com certeza.
1: Só por uns dias.
0: É, dificuldade. Entraremos com certeza.
1: Tá bom, Moro. Obrigado, obrigado pela atenção.
0: Eu que agradeço.
1: Um abraço a todos os ouvintes aí.
0: Agradecemos a disponibilidade mais uma vez. Desejamos, então, um ótimo dia de trabalho e parabéns aí para a administração pelo lançamento do Turvo Conecta Saúde, mais um trabalho em prol da população turvense. Faltando 6:56, eu faço o intervalo comercial e volto já para os destaques finais do nosso Café da Segunda.
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0: Agora, um minuto para as nove. Tempo permanece instável em Turvo. Temperatura, neste momento, marcando 16 graus e 3 décimos. A umidade relativa do ar, agora, neste momento, é de 96%.

0: E a vinda do presidente Luiz Inácio Lula da Silva, do Partido dos Trabalhadores ao Estado, deverá acontecer no próximo dia 20 de setembro. O local do evento não está confirmado. Lula participará de um ato ao lado do candidato ao governo do Estado, Gelson Merizio, do PSB. Há uma expectativa de que a vinda de Lula impulsione Merizio na reta final da campanha. E com essa informação, então, ponto final. Na edição de número 7035, segunda-feira, 31 de agosto de 2026, do nosso Café com Notícias. O The Fisherman, Flávio Pescador Saviato, vem aí para apresentar mais uma edição do Bom Dia Imigrantes. Às 12 horas, a volta da Renata Toledo Angeloni, após as suas merecidas férias no Clube do Ouvinte. Ela comanda também o Conexão 94,1. Às 4 da tarde, JP Brognoli e o Comitiva Sertaneja. 18 horas, a tradicional oração da Ave Maria na voz do Edson Cardoso. E depois, o Vanderlei Bordignon comanda a última parte do Comitiva Sertaneja. Nós iremos retornar a qualquer momento ou então amanhã, cedinho, mais uma vez aqui no nosso café. Obrigado sempre pelo carinho da sintonia e também da audiência. Continue ligado conosco, 94,1 Imigrantes FM de Turvo, Santa Catarina, para o mundo. E no final do café, mais uma vez, nossos parabéns a todos os nutricionistas pela passagem do seu dia hoje. Também as pessoas afrodescendentes. E faltando 122 dias para o término de 2026, alguém certa vez afirmou que três palavras que devem sempre existir em casa: com licença, obrigado, desculpa. Pense nisso, forte abraço, grande segunda-feira, grande semana, continue se cuidando, a gente se ouve e se fala por aí, boa sorte, que o seu dia, a sua semana sejam iluminados e não esqueça que amanhã temos um novo encontro marcado. Café com Notícias, ponto final, bom dia, tchau.
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2: Para Supermercado Rossi Silva, o tempo permanece instável em Turvo.
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9:07, bom dia Turvo e região! E nesta segunda-feira chuvosa, estamos iniciando mais uma edição do meu, do seu, do nosso Bom Dia Imigrantes, exatamente a sua companhia matinal de segunda a sexta-feira, aqui nas ondas da 94 FM, eu, Flávio Pescador, na comunicação mais uma vez!

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1: Das 9 ao meio-dia, eu, Flávio Pescador, levando até você o melhor da informação, entretenimento, muita diversão, grandes sucessos musicais e o mais importante, a sua participação exatamente. Se você quiser participar, 988-26-1042 para as mensagens de WhatsApp e ainda 3525-0321 para as ligações de telefone. E gente, segunda-feira tá chuvosa. É um dia que não tá tão bonito, não tá tão bacana, mas é claro que a gente tem que animar, não é, gente? Porque a segunda-feira ela já é meio preguiçosa. Então assim, ó, vamos animar junto aqui? Manda sua mensagem, pede a sua música, compartilha a sua história, conta o que você fez no final de semana pra gente ir junto e fazendo essa segunda-feira.

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1: E por aqui o nosso bom dia já inicia com informação ao som de variedades.
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1: Vende-se dois lotes urbanos de 23 por 25 metros localizados no centro de Ermo. O contato para mais informações é o 489-8836-7141. Repito então, o contato para informações é o 489-8836-7141. Desta forma, ouvimos variedades em sua primeira edição aqui na Imigrantes FM, às 9 horas com 11 minutos.
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10: 94 FM, bom dia, imigrantes, nas ondas da 94 FM, 9:19, esta é a hora certa, 17 graus é a temperatura na cidade de Turvo. Nós abrimos os trabalhos musicais no último bloco ao som de Diego e Vitor Hugo, Errando o Triplo, e ainda Ana Castela, É Que Eu Não Te Esqueci. Olha só, gente, vamos conferir o horóscopo de hoje, vamos ver como é que começa a sua semana, porque para quem é de Áries, tem que começar a semana com confiança, hein? A cor do dia é vermelho, enquanto 8 é um número da sorte. Já para os nascidos de Touro, tem que manter a calma e seguir no seu próprio ritmo. A cor do dia é verde, enquanto 4 é um número da sorte. Para os geminianos, novidades podem alegrar o dia. Amarelo vai ser a cor da sua sorte, enquanto 3 é o número do seu dia. E os cancerianos, eles têm que ter um gesto de carinho, porque isto fará totalmente a diferença. Cor é branco, enquanto 2 é o número da sorte, hein? Na sequência, a gente atualiza mais um pouquinho do horóscopo do dia por aqui. Por agora, a gente tem participações. O Lei tá mandando a sua mensagem, ela pede música para toda a galera lá de Molha Coco, Timbé do Sul, e também para Simone e para a sua avó, elas que estão lá juntas. Simone cuida da sua avó e elas estão lá na sintonia da Imigrantes FM. Um abração para Simone, abração para a avó dela, para Zulei também, para toda essa galera linda lá de Timbé do Sul que sempre participa com a gente. E é claro, a gente já deixa aquele alô lá pro Vino em Sombrio. Bom dia, Vino, tudo bem contigo? Muito obrigado pela sua mensagem, tá sempre participando, tá sempre atento aqui em nossa programação, né, Vino? Abração pra ti, depois conta pra gente como é que tá aí o tempo no Sombrio. por aqui na programação do Bom Dia. A gente vai curtir juntos agora mais um sertanejo, música boa pra vocês. Na sequência a gente vai seguir com MPB, então tem muito estilo musical, tem bastante música variada aqui na nossa programação, tá certo, gente? Chega pra cá então, César Menotti e Fabiano, Não Era Eu, e ainda Gustavo Lima em dose dupla, Pão de Mel e ainda Locutor.

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9:31, 9:29 da manhã. Bom dia até o meio-dia. Eu, Flávio Pescador, na comunicação. E olha só, gente, após o meio-dia hoje, ainda vai ter um horário eleitoral aí, né? Claro, a gente tá nesse período eleitoral, mas depois, para vocês matarem a saudade, ela está de volta. Sua comunicadora oficial do Clube do Ouvinte, ela mesma, Renata Toneto Angeloni, após o seu período merecido de férias, de descanso, retornará aos consagradíssimos microfones da Imigrantes para comandar junto contigo mais uma edição do Clube do Ouvinte e ainda também do Conexão 94,1. Renata, de certo, vai vir com as histórias das suas férias, tudo o que aconteceu, então vai trazer bastante conteúdo para vocês. Renata, desde já um abraço para ti, fico aguardando a sua volta, o seu retorno aqui aos microfones. Último bloco, César Menotti, Fabiano, Não Era Eu e ainda Gustavo Lima, Pão de Mel e Locutor foram as últimas canções que tocaram por aqui. Temos participações, a Eliane lá de Boa Vistinha tá pedindo aí, Paula Fernandes, é Pássaro de Fogo, olha só, canção lindíssima, vamos tocar sim, hein? Ela oferece para todos da rádio e também para os ouvintes. Abração, Eliane, para ti e para toda a galera de Boa Vistinha. Muito obrigado pela sua participação. Essa canção que, inclusive, olha, eu acho que foi uma das primeiras músicas sertanejas que eu ouvi. Eu lembro que lá em casa tinha um CD ainda, que colocava no carro e tinha as músicas da Paula Fernandes. Acho que a Andréia lembra ainda bastante de CD, né? Mais do que eu, né, Andréia? A gente botava, ainda tinha lá, tinha música da Paula Fernandes, Vitor e Léo, Fernando e Sorocaba. Hoje é difícil ouvir CD, né? Mas né, há alguns anos atrás eu lembro bastante que eu ouvi e tinha essa canção em um dos CDs lá em casa. Por aqui a gente vai curtir um MPB, então. Chega pra cá, tem Seu Jorge, Alma de Guerreiro, também Nem Mato Grosso, Homem com H, e ainda abrimos ao som de Jorge Versilho, Mona Lisa.

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9: 94 FM, 10 horas 47 minutos, 13 para as 10 em Turvo. A chuva continua. A temperatura, casa dos 17 graus. Último bloco, ouvimos Seu Jorge, também Ney Mato Grosso e Jorge Versilho. E por aqui a gente confere mais um pedacinho do horóscopo, porque os leoninos têm um dia para mostrar o seu potencial sem medo, com a cor sendo dourado e o número sendo 1 para hoje. Os virginianos têm que focar naquilo que realmente importa, porque a cor do dia também vai ser azul e o número é 6. Para você de Libra, é hora de escolher a paz para sempre que puder. A cor do dia é rosa, enquanto 7 é o número da sorte, Libra. E ainda para Escorpião, é hora de confiar nas mudanças que chegam. Vinho, cor do dia. 9, número da sorte. E o horóscopo a gente atualiza mais um pedacinho logo, logo mais. Por aqui temos participações, tem o Chiru lá de Timbetsu, lá do Camping Poço do Caixão. Bom dia, Chiru, tudo bem contigo? Ele que pede música para todos os ouvintes, para toda a galera que está participando, para a Márcia, para o Renato. Abração para todos vocês, para esse povo lindo que está participando. O Richarlis Casagrande também está mandando aí, ó, bom dia, manda uma música aí para nós diretamente do São Mateus Morro Grande, que estão na linda e eu vim atender eles, foi fazer o soro em uma vaca, olha só que bacana, hein? Vamos caprichar na música, ele até mandou uma foto aqui. Estão lá trabalhando, mesmo na chuva, né? Não tem como parar. Abração para todos vocês aí de Morro Grande, em São Mateus. A Adelina da Silva, aqui de São Luís, está participando também, pedindo música para ela, para todos os ouvintes. Um bom dia para ti, Adelina. Uma ótima semana, abençoada segunda-feira. Luiz Antônio Zanelato, Luizinho, gremista da Vila, também tá pedindo canção, ele que mandou até o link aqui, ele pede Peninha, amo você, vamos tocar na sequência, tá certo, Luiz? Um grande abraço, tudo de bom pra ti e pra todos os gremistas, é isso que você pede, né? E ainda tem a mensagem da Lúcia mandando seu bom dia. Ô Lúcia, tudo bem contigo? Muito obrigado pela sua participação, tudo de bom, viu? Vamos tocar uma música bonita aqui pra gente curtir junto, tá certo? 9h50, Paula Fernandes, Pássaro de Fogo, Marcos Ibelucci, Domingo de Manhã e ainda Luan Santana, te esperando!

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Imigrantes FM, 10 horas com mais 6 minutos. Esta é a hora certa. Em Turva, a chuva permanece caindo. 17 graus, temperatura está estável nesta marca. E aqui a gente segue curtindo até o meio-dia o melhor da música no Bom Dia, fazendo a nossa alegria de todas as manhãs mais uma vez. Tem mensagem do Itamar, ele tá mandando seu áudio na sequência, eu vou ouvir, tá certo, Itamar? Um grande abraço pra ti, muito obrigado pela sua participação. E claro, fica aquele alô pra toda a galera de Araranguá que tá participando. No último bloco a gente curtiu junto Paula Fernandes, Pássaro de Fogo, Marcos Ibelucci, Domingo de Manhã e ainda Luan Santana Te Esperando. Por aqui a gente permanece mais um pouquinho no sertanejo, depois tem aí música gaúcha na programação, tem muita coisa boa chegando pra vocês, tá certo? Vamos curtir então? Chega pra cá, Michel Teló com Metamorfose Ambulante, Ana Júlia, Geninho e Mariana Fagundes, Espião Todo Tatuado e ainda Gustavo Lima, Rumo à Goiânia.

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2: Imigrantes FM, são 10 horas 21 minutos. E vamos conferir, gente, a última edição do horóscopo de hoje. Porque pra você de Sagitário, o dia pede leveza e otimismo, hein? Cor do dia, laranja, enquanto o número da sorte é 5. Para os capricornianos, seu esforço começará a ser reconhecido. Marrom, cor do dia, hein? 10, número da sorte, Capricórnio. Para os aquarianos, uma boa ideia pode surgir assim de repente. Turquesa, cor do dia, 11, número da sua sorte. E ainda para você de peixes, é hora de seguir a sua intuição e manter o coração leve. Lilás é a cor do dia, 12, é o número da sorte em peixes. Horóscopo encerrado, concluído, todas as informações para você seguir bem o seu dia de hoje, a sua segundona. E o nosso segundou segue a todo vapor por aqui. Já curtimos sertanejo juntos, já curtimos música popular brasileira, e o que que tá faltando, gente? É, aquela música gaúcha bem tradicional pra gente curtir. Então aqui a gente vai seguir, então, os serranos, boliche do tio Candinho, e ainda é disso que o velho gosta.
3: Vamos dar uma volteadinha lá no boliche do tio Candinho, companheiro.
4: Vamos.

0: ali dizendo que estaria aqui essa noite, aliás, eu vou querer ouvir o grito daí, mas estaria aqui essa noite conosco para cantar o maior coral do Rio Grande.
1: Bonito,
0: nossa,
1: bonito.
0: Senhora.
1: Bonito.
0: Para confirmar, vamos de novo. O maior coral do Brasil. Eu vou mais longe. O maior coral do mundo. Música para os nossos ouvidos, Maestro Kiko.
1: Vamos ouvi-los, então. Coral maior tem que...

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1: Imigrantes FM, são 10 horas e 34 minutos. Eu, Flávio Pescador, na comunicação, junto contigo até o meio-dia. Segunda-feira chuvosa, tempo de instabilidade aqui no município de Turvo. E a temperatura subiu um pouquinho, não foi muito não, gente. 18 graus é o que está marcando o termômetro interno da Imigrantes FM. No último bloco a gente curtiu uma música gaúcha, tradicionalíssima aí com os serranos, bolicho do tio Candinho, e ainda é disso que o velho gosta. Ouvimos também Grupo Sorriso Lindo com participação de Talagaço, Cabelão Preto, foram as canções que nos embalaram aqui ao som da gaita da sanfona. E por aqui a gente continua no sertanejo agora, hein? Tem sertanejo na sequência, depois tem pop rock e música popular brasileira, e ainda depois tem aí sucessos internacionais. Programação bem variada, olha só, ainda depois tem um reggaezinho aqui pra gente curtir, então tem uma programação bem diversa de sucessos musicais pra gente ouvir juntos. Por aqui então, Fred e Fabrício, Tia Mara é meu talento, Panda, Porcelanato, e ainda Bruno e Marrone, Chamego Bom.

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0: Chove em Turvo, é o que informa a Cefarma.
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0: Imigrantes FM 11.2. 18 graus em Turvo, chove na cidade. E no último bloco a gente ouviu Perla Rios da Babilônia oferecer para Célia. Bom dia, Célia. Grande, forte abraço para ti. Tudo de bom, muito obrigado pela sua participação. E junto dessa canção, Fábio Júnior, Só Você e ainda Ira, Eu Vou Tentar. E olha só, ouvimos música gaúcha, depois na sequência sertanejo, música popular brasileira e agora a gente vai curtir sucessos internacionais na programação do Bom Dia. Então chega pra cá, Diana Ross, Upside Down.

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0: 11 horas 25 minutos, tá aí então Armandinho e Fabão, Toca Uma Regueira Aí e também Das Aranha, Dia Lindo, fechando a nossa sequência reggae. Neste momento, eu chamo o break, na sequência a gente tá de volta com as informações da previsão do tempo.
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0: Onze horas com mais 30 minutos e neste momento a gente confere a previsão do tempo com a nossa meteorologista Camila Cardoso, em nome de Sicredi Sul, Tati Farma, Colégio Satic Turvo, Loja Solimarum e ainda Aliança Agropecuária. Camila Cardoso, a você nesta segunda-feira, então desejo um bom dia.
18: Aqui da Imigrantes, tivemos um final de semana bastante movimentado no estado de Santa Catarina por conta de inúmeras tempestades que se formaram pelo estado. No sul catarinense também fomos afetados tanto pela chuva, que chegou a pontuais de 100 milímetros em alguns municípios do sul do estado, pegando ali a região de Praia Grande, passou da casa dos 150 milímetros em algumas estações. E, basicamente, essa condição de instabilidade ainda se repete nesta segunda-feira. É um dia em que a chuva pode acontecer de intensidade moderada a forte, ou seja, podemos elevar ainda mais os pontuais de precipitação para o sul do estado. Nessa segunda-feira, é um dia estável em termos de temperaturas, 17, 18 graus, não passa disso. E por conta desta chuva da segunda, os acumulados vão se elevar ainda mais. Além da chuva, a gente tem a questão dos temporais isolados, né? E basicamente é o dia de hoje a questão do alerta. Porque na terça-feira, um ciclone vai se formar no oceano. E o ciclone ele tem essa capacidade de levar junto com ele a umidade. Então ainda terá alguma chuva fraca na madrugada e amanhecer da terça, mas o sol vai retornar na terça-feira. É claro, a terça-feira a gente entra numa outra questão, que é o vento do ciclone, né? Então a gente tem aí rajadas de vento do quadrante sul previstas para a terça-feira, que podem superar os 40, chegar a 50 km por hora, numa média geral, digamos assim, né? Mas pontualmente chegar a 60, 70. Então a terça-feira, apesar do tempo limpar e o sol retornar, a gente tem que ficar atento às rajadas de vento. A partir da quarta, dia 2, 3 e 4, que seria de quarta até sexta, o tempo será firme no sul do estado, temperaturas amenas e até um friozinho de leve nas madrugadas e manhãs, e tardes agradáveis em torno dos 20 graus na maior parte dos dias. Portanto, o alerta de hoje é para chuva, que pode ser intensa, e amanhã para rajadas de vento. Camila Cardoso, para você ouvinte, aqui da Rádio Imigrantes de Turvo.
19: Tá certo, então, Camila, muito obrigado pelas suas informações e agora aguardo o seu retorno amanhã, a partir das 11h30, com as informações da previsão do tempo.
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11 horas 44 minutos, 16 estão faltando apenas para o meio-dia. E por aqui, o Bom Dia Imigrantes vai chegando à reta final da sua edição de hoje, segunda-feira, 31 de agosto de 2026. Claro que amanhã, 1º de setembro, entrando aí em mês novo, nós estaremos juntos a partir das 9 horas da manhã para mais uma edição do Bom Dia Imigrantes. Eu, Flávio Pescador, mais uma vez na comunicação junto contigo das 9 até o meio-dia. Então eu espero todos vocês para a gente começar mais um mês juntinhos aqui na programação da Imigrantes FM e fazer o mês 9 um mês maravilhoso aqui em nossa programação. Em turvo, tempo com períodos de instabilidade, a chuva para, volta, tem uma garoinha de leve, mas nunca para de vez, né? Ela é incessante por aqui. A temperatura tá estável na casa dos 18 graus, não é aquele tempo calor assim, é um tempo meio friozinho, gelado, mas também é um dia bom pra gente curtir, né? A sequência fica com ela, hoje retornando aos microfones consagrados da Imigrantes FM após o seu período de descanso, seu período merecido de férias, ela, exatamente, a sua comunicadora oficial do Clube do Ouvinte e também do Conexão 94,1, Renata Toneto Angeloni. Durante as férias, quem esteve apresentando o Clube do Ouvinte foi o Ninomar Moro, locutor do Café com Notícias, e ainda Gabriel Mantovani esteve à frente do Conexão 94,1. Hoje, Renata volta. Antes dela chegar aí aos microfones, a gente dá uma paradinha, porque logo mais, a partir das 12 horas, a gente entra em cadeia para a transmissão do horário eleitoral gratuito. Então a gente tem esse horário aí para divulgação política e logo após a Renata entra junto com vocês. Hoje, segunda-feira, tem informativo dos Sindicatos Trabalhadores Rurais e depois o sertanejo do Clube do Ouvinte e os flashbacks do Conexão. Então logo logo vocês matam a saudade da Renata. Por aqui a gente curte Júnior e César, Cheiro de Culpado, César Menotti, Fabiano, Ciumento e ainda Chico Amado e Xodó, Tem Alguém no Seu Lugar. Sertanejinho pra finalizar. E por aqui eu vou desejando a todos uma excelente segunda-feira, uma ótima e abençoada semana a todos vocês. Ainda em tempo, é claro, aquele nosso tradicional bom dia. E é claro, um beijo no coração de vocês, gente. Até amanhã, espero vocês todos às 9 da manhã e vamos curtindo aqui o sertanejo da Imigrantes FM. Até já!

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0: Temperatura.
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0: Boa tarde, Renata. Boa tarde, amigo e amiga ouvinte da Imigrantes da 94,1. Que os anjos falantes, que os anjos ouvintes, que os anjos comunicadores nos inspirem neste momento. Porque nós estamos dando início a mais um programa informativo da Associação do Sindicato dos Trabalhadores Rurais da nossa região e também da Cotil, da nossa cooperativa de irrigação, aqui dentro do quadro Clube do Ouvinte. E de volta, coincidentemente, com ela aqui, coincidentemente porque a Renata Toneto Angeloni está voltando de férias exatamente hoje. E o meu último programa, no dia 3 de agosto, a Renata estava se preparando para curtir os seus merecidos dias de férias. Seja muito bem-vinda, Renata. É sempre uma satisfação agora a Renata assumindo o comando do Clube do Ouvinte, que até então vinha sendo apresentado pelo polivalente Ninomar Moro. Muito obrigado, um abraço para a Renata e seja muito bem-vinda pós-férias. Recuperada, energizada. Então, seguindo aqui no programa, na apresentação deste programa, eu, Rogério Bardini, agradecer sempre ao nosso patrocinador maior, Cereais Realengo, na pessoa do Abel Olivo, agradecer também aos apresentadores deste programa, ao Antoninho Dão Molin Neto, nosso amigo e parceiro, presidente do Sindicato dos Trabalhadores Rurais lá de Meleiro, André Arcaro Toneto também, que apresenta este programa da Preservare, ao Valdecir Carraro, lá do Sindicato dos Trabalhadores Rurais de Jacinto Machado, e ao Moacir Cidade, da Silva, presidente hoje do Sindicato dos Trabalhadores Rurais de Turvo e Erme, também da Cooper Vale Sul. E um abraço também a todos os outros presidentes sindicatos dos trabalhadores rurais da nossa região, Timbé do Sul, Morro Grande, enfim, Araranguá, Sombrio, Jacinto Machado. Já estamos aí com o pessoal de Jacinto Machado, o nosso sindicato que vai daqui, nosso caso, o sindicato da AMESC, que vai até lá na Praia Grande, e também das cooperativas e associações de irrigação da nossa região, que começa lá em Nova Veneza, Forquilhinha, e vem aqui para o Turvo, Araranguá, Jacinto Machado, Tenente, e vai. Um grande abraço a todos e vamos seguindo com o nosso programa. O nosso abraço de hoje vai para o João Padilha, sócio da Cotil Popular Serrano do Trator de Esteira, para sua esposa Terezinha. Um grande abraço e obrigado por ouvirem, por estarem sempre ligados na Imigrantes e aqui no nosso programa. Ao Luiz Marcon e a sua esposa, a Neiva Bretes Marcon também, que nos acompanham através das ondas da Imigrantes. E tantas outras pessoas aqui, mas a gente vai anunciando conforme vamos trabalhando aqui, fazendo o nosso programa. Mais uma segunda-feira, a última do mês de agosto, consequentemente, a primeira segunda-feira de setembro vai acontecer na próxima semana. Esse é o nosso Conversávamos com a Renata, que é o nosso primeiro programa após, ou melhor dizendo, pós-horário eleitoral gratuito, e que vai até o 1º de outubro, em se falando também do primeiro turno e das eleições. São 35 dias onde os candidatos aos cargos que estarão em disputa nas eleições deste ano terão estes parênteses de tempo para exporem os seus projetos na eventualidade de assumirem, ou melhor dizendo, se forem eleitos e assumirem pretendendo colocá-los em prática. E todos sabemos que da teoria do discurso para a prática tem-se um caminho árduo, porque muitas vezes não depende só da vontade de cada candidato, da nossa vontade, neste caso, da vontade das boas intenções dos candidatos, no meio de tantas propostas, de tantos discursos que pautam os projetos dos candidatos, há muitos interesses, muitas negociações a serem trabalhadas, para se alcançar o objetivo. E tem candidatos e posteriormente já eleitos que posteriormente já eleito, seja na esfera estadual ou federal, que representa uma determinada região dos estados ou país, ou do nosso país, defendendo pautas de campanhas, de projetos que têm por objetivo potencializar em algum aspecto a região que ele representa. E é uma necessidade importante daquele universo de pessoas, daquele pedaço de chão brasileiro. Mas não tem força política, às vezes, necessária para realizar, para tornar físico o seu projeto, para realizar para concretizar a reivindicação daquela gleba da população. Portanto, a representatividade política da região em que se vive é fundamento essencial para os investimentos do governo do estado e também do governo federal. São alguns destes candidatos que vão ocupar estes cargos, estas cadeiras, e que depois vão gestionar o dinheiro público. E o que é o dinheiro público? É aquele montante que está no cofre mais abastado do Brasil, que é o dinheiro dos impostos, por vezes extorsivos, pagos por cada um de nós, nos cofres do governo federal e também, um pouco menos, mas bastante também, nos cofres dos governos estaduais. E quem não tem representatividade, não tem voz, não é lembrado, fica esquecido. É também por isso que temos regiões onde o dinheiro público é mais direcionado e às vezes não é a região que mais recolhe imposto, nem a que mais trabalha, às vezes até é a mais rica. Resumindo, onde há a maior representatividade, levam a maior fatia deste bolo real. E não vamos entrar no mérito dos porões incógnitos da corrupção que serve a grupos específicos e levam boa parte desta fatia para os seus interesses particulares. Portanto, amigo e amiga ouvinte da Imigrantes, o horário eleitoral gratuito tem a sua função na informação das propostas, no perfil de cada candidato e principalmente para a nossa avaliação. A pergunta é: em quem você confiaria para administrar a apropriação de parte do seu dinheiro suado e que, segundo o Instituto Brasileiro de Planejamento e Tributação, o cidadão brasileiro precisa trabalhar cerca de 149 dias por ano, quase 5 meses, apenas para quitar os tributos devidos aos governos estaduais e federal? Isso é quase inacreditável, é difícil de absorver. Portanto, quem vai ou os que vão gestionar o nosso estado, o nosso país, são alguns destes que estão no horário eleitoral gratuito. Então vamos prestar atenção nesta meia hora de programa. Obviamente do horário eleitoral gratuito. E o mês de agosto vai chegando ao seu final, com o cenário agrícola regional em metamorfose. A paisagem rural mesclada com a sua estampa verde, característica permanente da performance da preservação da natureza, mais especificamente aqui da Mata Atlântica, vai se transmutando com a materialização do plantio das lavouras consorciadas com a presença, como disse, da natureza e com a aproximação do verão. De agora em diante, as terras agrícolas vão ganhando contornos espelhados pela presença da lâmina da água nas canchas de arroz e pelo verde de outras culturas que se fazem presentes nestas épocas dos anos na nossa região e necessárias para a manutenção do desenvolvimento econômico e social. E ao mesmo tempo que isso acontece, onde a vida vegetal se estabelece, nessa dicotomia da existência, muitas vidas humanas deixaram de existir. Do dia 3 de agosto de 2000 e desse ano até o dia 31, até hoje, muitas pessoas queridas no nosso meio e tantos outros lugares do mundo deixaram de existir. E eu costumo dizer que a morte, melhor dizendo, é o fantasma da vida continuamente assombrando o existir até que um dia ela se materializa. Aqui em Turvo, só aqui em Turvo, e muito próximo de nós foram a senhora Onélia Arcaro Darôs, esposa do também falecido Joanim Darôs, O Von Ney Pitz, conhecidíssimo na cidade pela sua trajetória como ser humano, como político, como atleta, professor, vereador, e chegou a assumir a prefeitura de Turvo por um breve período, muito presente na vida social, política e familiar da nossa cidade. E esta semana que passou foi o senhor Luiz D'Agostin, o pai do Ivanor D'Agostin, o senhor Luiz, que é associado da nossa cooperativa de irrigação. O senhor Luiz D'Agostin faleceu 30 e poucos dias depois do falecimento da esposa, com quem estava casado há mais de meio século. Ambos com uma trajetória de muito trabalho, de muita dedicação e com um envolvimento especial com a história de Turvo e da comunidade de Ponte Alta, onde moravam. O senhor Luiz participou de muitas reuniões aí da Cotil, do seu setor lá em Rio Aparecida, Ponte Alta, e quando o filho não podia estar presente, ele se fazia presente, se fazia representando a sua propriedade, a sua família. Mesmo já não se envolvendo mais fisicamente no cultivo do arroz, mas estava lá, presente e contribuindo com sua presença, sua experiência e nos prestigiando. Depois da reunião, sempre vinha trocar algumas palavras conosco, não era de falar muito, mas sua conversa era propositiva, ponderada, mansa e inteligente. Além de sua imagem e da áurea que lhe era característica, é a lembrança que eu tenho do seu Luiz D'Agostin. Nossos sinceros sentimentos a toda a família, de forma especial ao filho Ivanor, à nora e aos seus netos, que as energias do Criador Supremo confortem suas angústias e saudades. Amém. São 12 horas e 43 minutos, portanto, eu tenho aí, Renata, 7 minutos. Falei no último programa que nós falaríamos a respeito do El Niño, este fenômeno vamos voltando aqui, este fenômeno climático que acontece de tempos em tempos e bagunça a climatologia do planeta e que está sendo preconizado mais uma vez e já se faz presente. Depois que a NOAA foi fundada em 1970, o que é a NOAA? É uma agência científica do governo dos Estados Unidos. Ela estuda o tempo, o clima dos oceanos e o meio ambiente, ajudando a prever fenômenos climáticos dos mais variados. É a administração oceânica e atmosférica dos Estados Unidos, essa NOAA. E, neste sentido, é o órgão mais respeitado do planeta em prever o clima da Terra. Foi fundada em 1970, possui 12 mil pessoas empregadas, é a dona da maior frota de satélites meteorológicos do mundo, possui boias oceânicas espalhadas por todos os 5 continentes. O que são essas boias oceânicas? São plataformas flutuantes equipadas com sensores que coletam dados dos mares ou do mar e do ar. Funciona como estações meteorológicas em alto mar, medindo temperatura da água, ventos, ondas, correntes marítimas e pressão atmosférica, e enviam todas essas informações para os satélites, ajudando na previsão do tempo e do estudo do clima. Essas informações são encaminhadas para a sede da NOAA, são milhões de dados meteorológicos destas milhões de estações todos os dias, dessas milhares, melhor dizendo, de estações todos os dias. Funciona há mais de meio século sem parar, como já falei, monitorando os oceanos e a atmosfera do planeta. Falei tudo isso para o ouvinte ter consciência do tamanho desta agência e da tecnologia que envolve, que ela precisa e que ela dispende para os seus estudos e, posteriormente, previsões do que está para acontecer com o clima do planeta Terra. E, recentemente, depois de meses acompanhando o aquecimento anormal das águas do Oceano Pacífico, o cientista da NOAA, melhor dizendo, gravaram uma sentença no dia 11 de junho, dizendo que o El Niño de 2026 tem 66% de chance de virar um super El Niño entre novembro deste ano e janeiro do ano que vem. E esta anomalia prevista é de 1,8 até 2,5 graus Celsius acima da média histórica no Oceano Pacífico. Só que a NOAA, depois que foi criada, registrou por 3 vezes, sem contar da última, que é a 4ª vez. Situações de super El Niño em 1980, 1997, 81 e 2015, que agora em 2026. E em 2015, que foi constatado o super El Niño de 2,3% acima da média de aquecimento da água do Oceano Pacífico. Deixa eu ver aqui só para concluir, nos encaminhando aqui para concluir. E eu sempre falei aqui no nosso momento pluviométrico que nos últimos 30 anos havia sido o ano 2025, o ano que mais choveu. Pois é, foi um ano de super El Niño e muitas consequências negativas aconteceram. Por exemplo, a safra de grãos quebrou significativamente. Só a de milho em 20%. E a inflação pós El Niño de 2015 subiu 11% naquele ano, porque a alimentação ficou mais cara. E a NOAA está prevendo uma variação para o El Niño deste ano ainda maior do que de 2015. A variação pode chegar até 2,5 graus, com potencial de estragos ainda maiores. As águas próximas à costa da América do Sul já estão em 2 graus acima da média e estamos ainda no mês de agosto, praticamente 2 meses antes do El Niño chegar ao pico previsto entre novembro, como eu já falei, 2026 e janeiro de 2027. Apesar de toda a tecnologia, ninguém, nem a NOAA, sabe até onde a temperatura do oceano pode chegar, e isto é muito preocupante. É a quarta vez nestes 56 anos, de existência desta agência de monitoramento que os cientistas usam a expressão muito forte para descrever este El Niño. Estão falando do super El Niño. O que está acontecendo no Oceano Pacífico não fica só lá. Nós sabemos disso, a concentração da água evaporada. Ela viaja pelas correntes de vento, principalmente dos ventos alísios, os tais rios voadores que de vez em quando falo neste programa, e assim ele viaja também no Brasil e pelo interior do Brasil. As nuvens carregadas de água, empurradas pelos ventos alísios, vêm para o sul do Brasil, concentram-se aqui, e enquanto o Nordeste fica sem, Norte e Nordeste, essas nuvens, portanto, sem chuvas, fica seco, quebrando a safra aqui pelo excesso de chuva e lá pela falta. E assim é em várias regiões do planeta. A expectativa, portanto, é de uma produção agrícola menor em todo o Brasil, no nosso estado, em todo o planeta, consequentemente, em função das consequências deste fenômeno. Chegamos mais uma vez ao final de mais um programa informativo da Associação dos Sindicatos dos Trabalhadores Rurais e da Cotil. Um bom mês de setembro a todos, com muito cuidado, sempre, como diria o Ninomar Moro, de olho no tempo e de ouvido ligado aqui na Imigrantes, porque tomara que essas previsões nefastas não se confirmem. Um grande abraço a todos e até a próxima oportunidade. Tchau, pessoal.
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3: Registramos na segunda edição do quadro Variedades, que estão à venda. Um terreno com 80 hectares em Bom Jesus, um Chupacabra Gomes 75 ano 2016, com espalhador duplo e distribuidor duplo, um trator Massey Ferguson 290 simples, um trator Valmetti Simples 78 ano 1991, um 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concha para trator com pistão hidráulico seminova, uma Mercedes Acelo Baú ano 2004 e uma S10 LT 4 portas aberta branca a diesel. Mais informações podem ser obtidas através do contato 489-9141-5625. E o quadro Variedades segue agora com o edital de convocação da Sersul.
4: Edital de convocação de Assembleia Geral Extraordinária. Considerando a negativa do presidente do Conselho de Administração para a convocação da Assembleia Geral Extraordinária para alteração do artigo 34, que proíbe a reeleição de cargos no órgão executivo da cooperativa, o Conselho Fiscal da Sersul, Cooperativa de Geração de Energia e Desenvolvimento, por seu coordenador, senhor Helder Pissetti, no uso das atribuições que lhe confere o artigo 21, parágrafo 1º do Estatuto Social, convoca seus associados, que nesta data totalizam 12.356 em pleno gozo de seus direitos sociais, para se reunirem em Assembleia Geral Extraordinária a realizar-se no dia 18 de setembro no Centro de Eventos Professora Iria Angeloni Carlesse, localizado na Rua Raul Manfredini, número 900, bairro Cidade Alta, município de Turvo, para deliberarem sobre a seguinte ordem do dia: reforma do Estatuto Social com a alteração do caput do artigo 34 para suprimir a expressão "e é vedada a reeleição para os cargos de presidente, vice-presidente e secretário" e incluir "permitida uma única reeleição". Quórum de instalação. Em conformidade com o artigo 22 e artigo 26 do Estatuto Social, a Assembleia instalar-se-á em primeira convocação às 17 horas, com a presença de 2/3 do número de associados. Segunda convocação às 18 horas, com a presença de metade mais um dos associados. Terceira convocação às 19 horas, com a presença de no mínimo 10 associados. Notas importantes. Associados que desejarem compor comissão de fiscalização coordenada pela FECOORIUSCI poderão inscrever-se até 5 de setembro de 2026 na sede da cooperativa, no período compreendido entre 8 da manhã e 17 horas e 30 minutos. A deliberação sobre a reforma do artigo 34 no Estatuto exige a participação mínima de 10% dos cooperados ativos e em pleno gozo de seus direitos, artigo 74 do Estatuto, e o voto favorável de 2/3 dos associados presentes. presentes. Artigo 33, inciso do Estatuto. Não poderá participar da Assembleia com direito a voto ao associado que tenha sido admitido após a data de publicação deste edital ou que esteja em débito com a cooperativa. Artigo 21, parágrafo 2º e artigo 58 do Estatuto. Após os debates e manifestação daqueles que quiserem fazer uso da palavra, a Assembleia será suspensa e a votação será realizada no dia 19 de setembro de 2026, de forma presencial, iniciando às 8 horas da manhã, com término às 17 horas, sendo vedado o voto por procuração. Artigo 58, parágrafo 2º do Estatuto. Os cooperados com direito a voto poderão participar da Assembleia Geral em seus respectivos municípios nos seguintes pontos de votação. Turvo, Escola de Educação Básica Jorge Schutz, Avenida Municipal 1129, Centro. Meleiro, Escola de Educação Básica de Meleiro, na Rua 7 de Setembro 600, no Centro. Timbé do Sul, Escola de Educação Básica de Timbé do Sul, Rua Paulo Francisco 230, Centro. Morro Grande, Escola de Educação Básica Ana Machado do Altoé, Rua Artidoro Rosso, Centro. Em Ermo, Escola de Educação Básica Pedro Simão, na Avenida Pedro Simão, 655, no Centro. A cédula de votação conterá apenas a opção aprovar para autorizar a reforma do artigo 34 ou reprovar para rejeitar a proposta de alteração. Após o término de votação, haverá a escrutinação dos votos nas respectivas secções e a proclamação do resultado da Assembleia será feita pelo coordenador do Conselho Fiscal no Centro de Eventos Professora Iri Angeloni Carlesse, localizado na Rua Raul Manfredini, número 600, bairro Cidade Alta, em Turvo. O edital está assinado por Helder Pissetti, coordenador do Conselho Fiscal, Ronaldo Sávio, secretário do Conselho Fiscal, e Alencar Daniel Salvaro, membro do Conselho Fiscal.
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3: 13 horas e 2 minutos. Renata Toneto Angeloni por aqui, voltando das férias junto com você para estar no ar aí agora na nossa sequência da programação, né? Findando o mês de agosto, mas reiniciando aí as atividades com alegria, com energia. Que bom aí, depois de 20 dias de férias, estar novamente com vocês aqui no microfone da nossa Imigrantes FM. Temos aí uma programação diferenciada, né? Estou aqui me readaptando com o microfone e com o novo horário aí, né? Em virtude, então, da propaganda eleitoral gratuita, estamos com a programação do Clube do Ouvinte diferenciado, já que uma das veiculações é ao meio-dia. A gente iniciou o programa, então, com a propaganda eleitoral gratuita, já tivemos aí informativo do Sindicato dos Trabalhadores Rurais e da Cotil. Conferimos aí as nossas notas de variedades e agora acompanho músicas aqui com você. E conto com você, nosso programa sempre do meio-dia até as 14 horas. Programação diferenciada, mas estamos aqui. Conto também sempre com a sua mensagem. 988-26-1042 é o nosso tradicional e consagrado microfone da Imigrantes FM. Vamos ouvindo as nossas músicas tradicionais consagradas? Trio Parada Dura, Vivendo Aqui no Mato, e Os Filhos do Rio Grande, Flor do Meu Jardim.
6: Honra demais cantar com o Trio Parada Dura, né?
7: Que prazer.

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2: Aurora Coop e a Iowa State University levam ciência de dados à suinocultura brasileira. Sicoob Credija vai realizar 8º encontro de empresários. Essas e outras notícias logo após a nossa mensagem cooperativista.
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2: Alô, amigos gaúchos, paranaenses e catarinenses. Eu sou o Renê Roberto e hoje é segunda-feira, começando a semana, mas terminando o mês de agosto. Edição de 31 de agosto de 2026. E essas são as notícias. Cooperativa de Crédito Sicoob Credija já tem data marcada para mais uma edição do Encontro de Empresários. No dia 10 de setembro, essa cooperativa promove a 8ª edição do evento, reunindo cooperados para uma noite de conhecimento, atualização e troca de experiências. Consolidado como um importante espaço de desenvolvimento e networking, esse evento reforça o compromisso do Sicoob Credija com a educação, a informação e o fortalecimento do empreendedorismo. Ao longo de suas edições, o encontro tem proporcionado reflexões relevantes sobre os desafios e oportunidades do ambiente de negócios, conectando empresários a conteúdos de alto valor. Neste ano, o tema central será a reforma tributária, um dos assuntos mais relevantes para o setor empresarial brasileiro na atualidade. Para conduzir a palestra, o evento contará com a participação de Edgar Madruga, especialista reconhecido nacionalmente nas áreas tributária, fiscal e de gestão empresarial. Com ampla experiência na interpretação e aplicação da legislação tributária, Edgar Madruga abordará os principais impactos da reforma para as empresas, apresentando perspectivas práticas sobre adaptação, planejamento e oportunidades diante das mudanças previstas no novo sistema tributário brasileiro. Destinado exclusivamente aos cooperados empresários, o encontro está diretamente alinhado ao 5º princípio cooperativista de educação, formação e informação, contribuindo para a capacitação dos empreendedores e para o desenvolvimento sustentável dos negócios e das comunidades onde a cooperativa atua. O encontro de empresários do Sicoob Credija é um espaço de cooperação fortalecendo a conexão entre a cooperativa e aqueles que impulsionam a economia regional por meio do empreendedorismo. Inscrições abertas pelo site credija.com.br/eventos. O Sistema OCB, Organização das Cooperativas Brasileiras, promoveu em Brasília, Distrito Federal, a Semana de Competitividade, um dos principais encontros do cooperativismo brasileiro. O evento reuniu profissionais de todo o país com o objetivo de fortalecer a cultura cooperativista, debater os desafios do futuro e promover a conexão entre as pessoas que atuam no modelo. Durante a programação, a Rede Cooper de Santa Catarina participou de um painel sobre educação cooperativista com o tema O 5º Princípio e as Estratégias de Implementação. A coordenadora da Organização do Quadro Social da Cooperativa, Thaís Veg, apresentou a trajetória do Programa de Núcleos, iniciativa criada em 2014. O programa tem como foco o desenvolvimento de pessoas e o fortalecimento do cooperativismo, por meio da educação, da escuta ativa e da construção coletiva. A participação da Rede Cooper no painel reforça o papel da cooperativa como ponte entre a comunidade e o quadro social, além de destacar a importância da formação contínua dos cooperados. Na prática, o Programa de Núcleos promove debates e reflexões sobre temas como sustentabilidade, sucessão e o legado da cultura cooperativista, contribuindo para a atuação mais consciente dentro e fora da cooperativa. Thaís Weg diz que a experiência no evento reforça a essência do movimento. Para ela, o cooperativismo tem a capacidade de unir diferenças em torno de um propósito comum, gerando desenvolvimento, troca de experiências, pertencimento e transformação. A Semana da Competitividade também destacou o presidente do Conselho de Administração da Rede Cooper, Ercílio Schmidt, reconhecido como pioneiro do cooperativismo no Brasil, em um documentário que homenageia lideranças que ajudaram a construir as bases do setor. Atualmente, a Rede Cooper conta com 3 núcleos, feminino, cooperativo e agro.

0: a responsabilidade no convívio familiar e no desenvolvimento dos filhos. A iniciativa conta com o apoio do Serviço Nacional de Aprendizagem do Cooperativismo no Estado de Santa Catarina, SESCOP, por meio do programa Jovens Cooperativistas Catarinenses, o JCC, que incentiva ações voltadas ao fortalecimento da cultura cooperativista e ao desenvolvimento social às cooperativas do Estado. O projeto também tem a parceria da Prefeitura de São Lugero, município do sul de Santa Catarina, e utiliza recursos do Fundo de Assistência Técnica, Educacional e Social, o FATES, da CGERO, reforçando o compromisso da cooperativa com investimentos em educação e no desenvolvimento da comunidade. A ação está alinhada aos princípios do cooperativismo, especialmente ao quinto princípio, que trata da educação, formação e informação. Ao longo dos anos, o programa Família na Escola vem se consolidando como um espaço de integração entre cooperativa, famílias, comunidade e escolas, promovendo reflexão e troca de experiências sobre os desafios do dia a dia. Para mais informações sobre iniciativas de apoio à cultura cooperativista em Santa Catarina, o contato pode ser feito direto com o SESCOP SC. E a seguir, depois da nossa mensagem cooperativista, nossa última notícia. Aguardem.
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0: E agora atenção para a última notícia. A suinocultura brasileira começa a avançar em uma nova fronteira tecnológica, com o uso de ciências de dados, inteligência artificial e aprendizado de máquinas para transformar informações em decisões mais precisas dentro das granjas e indústrias. Uma parceria entre a Aurora Coop, terceiro maior grupo de proteína animal do Brasil, e a Iowa State University dos Estados Unidos, está desenvolvendo modelos inéditos no país para integrar e analisar dados de toda a cadeia produtiva, desde o nascimento dos leitões até o frigorífico. O projeto teve início há cerca de 3 anos e agora entra em uma fase de expansão. A Aurora Coop é a única empresa brasileira parceira da universidade nesse trabalho, que também envolve 8 empresas norte-americanas e uma companhia no México. O anúncio foi feito pelo diretor vice-presidente de agronegócios da cooperativa, o médico veterinário Marcos Antônio Zordan. De acordo com o professor da Iowa State University e coordenador do projeto, Edson Magalhães, a proposta é aproximar a pesquisa acadêmica dos desafios reais da produção. Segundo ele, a Aurora Coop foi escolhida justamente por esse perfil inovador. É uma referência em produtividade e tomou a decisão de buscar esse trabalho quando a área ainda estava começando, fecha aspas. Fornecidos pela cooperativa, são analisados por uma equipe multidisciplinar, com especialistas em medicina veterinária e estatística, engenharia da computação e visão computacional. O grupo desenvolve modelos estatísticos e algoritmos de inteligência artificial para avaliar fatores que impactam diretamente a produção, como sanidade, vacinação, nutrição, genética, mortalidade e organização dos fluxos produtivos. Um dos principais avanços é a integração das informações de todas as etapas da cadeia, incluindo matrizes, creches, terminação e frigoríficos. Com isso, é possível acompanhar o desempenho dos animais ao longo de todo o processo produtivo. Entre os primeiros resultados está a chamada piramidização de fluxos, que analisa as origens dos leitões, identifica combinações com melhores resultados produtivos e sanitários, permitindo maior controle e eficiência nas granjas. A rastreabilidade também amplia a capacidade de relacionar ocorrências identificadas no frigorífico com etapas anteriores da produção, contribuindo para decisões mais rápidas e assertivas. A parceria também abre espaço para um novo perfil profissional no campo, que combina conhecimento em suinocultura, estatística, programação e ciência de dados. Os primeiros protótipos já começam a ser aplicados na prática, com testes no Rio Grande do Sul e em Santa Catarina. A expectativa é que, em cerca de 2 anos, as ferramentas estejam presentes em todo o sistema produtivo da cooperativa. Para o vice-presidente de agronegócios, Marcos Antônio Zordan, a iniciativa coloca o Brasil em sintonia com o que há de mais avançado no mundo. Vamos conseguir ter o que existe de mais inovador na suinocultura mundial dentro da Aurora Coop e puxar essa evolução para o Brasil. A proposta está alinhada às metas da cooperativa de reduzir perdas, mortalidade e doenças, além de elevar o padrão sanitário do rebanho. Ao unir tecnologia, ciência e produção, o projeto transforma dados em estratégia e aponta um novo cenário onde a informação não apenas explica o passado, mas ajuda a prever o futuro da suinocultura brasileira. 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
21: Você sabia?
22: O farol de Alexandria, também conhecido como o farol de Farros, foi uma das maiores construções da antiguidade, projetado para guiar os navegadores no porto de Alexandria, no Egito. Com mais de 100 metros de altura, ele foi considerado uma maravilha devido à sua grandiosidade e inovação. Durante séculos, foi o símbolo de Alexandria. Infelizmente, foi destruído por vários terremotos entre os séculos 14 e 15, mas a ideia de um farol gigante inspirou muitas outras construções em todo o mundo.
21: E essa informação, você já sabia?
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23: São 13 horas 25 minutos, Renata de volta das férias e a Zulei mandou recado cedinho, mas aqui na readaptação, na readequação da volta, com a programação diferente, agora é que a gente vai fazendo os registros, né? Obrigada, Zulei, sempre na audiência, oferecendo aí muito carinho, muita música. E ela destaca hoje aqui música para os gremistas, para todos, especialmente para mim que estava de férias, né? Perguntando aí como foi. Com certeza eu vou contando, não sei se consigo exatamente hoje aqui, tentando deixar encaixado todos os blocos, mas teve um pouquinho de tudo, né? E com certeza pude, entre esses momentos, descansar um pouco, dar uma relaxada e voltar reenergizada, né? A vida tem todos esses ciclos, tanto aí de a gente aproveitar, descansar, fazer aquela limpeza tradicional, né? Mulherada aí se identifica e entre tantos dias de umidade, haja aí coisinha para limpar, né? Mas eu vou contando para vocês e vou registrando então aqui, agradeço ao carinho da Zulei neste retorno. Também o Carlos Roberto Rovares aqui desejando um ótimo retorno. Muito obrigada pelo carinho e que está aqui também sempre na escuta junto com a gente. E também sempre na audiência aqui com a programação temos a Adenilde. Muito obrigada também pelo carinho. Voltamos aqui então aos nossos registros tradicionais. Eu vou rodando aqui agora Zezé de Camargo e Luciano com Pra Mudar a Minha Vida. E no próximo bloco eu atendo aqui aos pedidos do Nilson e do Nino também, que já registraram participação.

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5: São 13 horas e 32 minutos. 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
5: 13 horas com 34 minutos. É o nosso Clube do Ouvinte que está aqui no ar. E eu, Renata Toneto Angeloni, voltando então. Como diz o Dunga, bem-vinda de volta à Nave Mãe. Com certeza a gente manda a nave aqui, uma música aqui para todos os nossos tripulantes da nossa nave. Vocês vêm junto com a gente. Muito obrigada ao Dunga aqui pela audiência. Eu também vinha acompanhando a programação, vinha vendo a interação de vocês com o Nino Mar Moro. Com certeza, um período também muito bacana aqui durante as minhas férias. Ele aí de quem herdei aqui a programação e um comunicador, né, talentoso aí, com certeza com muita bagagem, a gente tenta manter o nível. E com certeza fica muito melhor, porque a gente tem os nossos ouvintes, vocês, aqui junto comigo. E também, né, abro um parêntese para destacar, né, como o Nino Mar Moro comandou muito bem a programação, com toda a sua bagagem, também destaco aqui a atuação do Gabriel Mantovani no Conexão 94,1, o Moro aí já com décadas de experiência, e o Mantovani agora iniciando no aprendizado e também mandando muito bem aí, fazendo uma programação bem bacana. Muito obrigada aí aos dois que capitanearam os programas e a vocês, ouvintes, que acompanharam eles e agora estão aqui comigo novamente. Então, Obrigada aqui ao Dunga e a nossa seleção vem aqui junto com a participação do Nilson Martins de Maracajá, tem Fátima Leão Pecado de Amor e tem também o Nino aqui da nossa rodoviária em Turvo, Nino Barbeiro, pedindo do outro lado da cidade, Nino taxista também, multiprofissional, né? E então do outro lado da cidade vem aqui hoje na voz de Guilherme Santiago. Ainda vamos conferir Banda Enigma, Isso Não É Amor.

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10: 13h49, já vem chegando aqui o fechamento da programação. Iniciei aqui o retorno das férias e passando aí a nossa programação do Clube do Ouvinte em ritmo acelerado. Mas amanhã, a partir do meio-dia, estou aqui nos bastidores, né? Porque a gente inicia com a programação da eleitoral gratuita aí, em virtude, então, das eleições, mas estarei aqui e vamos sempre na nossa sequência, contando com a audiência de cada um de vocês. Muito, muito obrigada por me reenergizarem agora também no meu retorno, né? Vamos iniciar aí setembro com muita alegria. Agosto, para mim, foi aí entre altos e baixos, um momento de férias, de descanso, de lazer, de reorganização. Então, o saldo é sempre positivo, né? Chegamos aí fazendo a finalização de agosto com alegria e satisfação e aquelas expectativas que setembro traga uma primavera, muitas flores e também tem aquele alerta, né? Saúde mental, olha que interessante, né? Vamos cuidando aí da nossa alma. E a alma fica quentinha aqui, vou dando a despedida musical com a participação do Paulo Roberto, nosso xiru do Poço do Caixão aqui em Timbé do Sul. Um abraço a você e aí para toda a equipe do camping, do restaurante. Um abração aí pela audiência. E também lá no SIAC, o radinho está sempre ligado, né? O SIAC da SERSU aí, inaugurado com a presença da equipe da Imigrantes FM. E o radinho está lá sempre acompanhando. Inclusive aí durante as filmagens a gente tem até o rádio no meio do caminho em destaque aí, registrando mais um local aí à disposição da população e com a recepção da Grazi e da Denise. Então, um abraço aí para vocês duas, que estão com certeza com as portas abertas, esperando e atendendo a toda a comunidade. Aqui na nossa região, grande parte são de associados da SERSU, então tem essa disposição desse novo ambiente aí, com cursos, oportunidades e espaço para atividades. E, através, então, do Xiru, da Grazi e da Denise, a gente agradece aí a audiência de cada um e também conta com vocês ao longo da programação da Imigrantes e amanhã aqui no Clube do Ouvinte. Nos despedimos tocando em frente com Almir Sater, Beijo de Varanda, de Bruno e Marrone, e Maria Cecília e Rodolfo, Espalha Amor. Vamos de amor, que é muito melhor. Abração, até mais!

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7: 14 horas e 3 minutos. Renata Toneto Angeloni, aqui também de volta das férias no nosso Conexão 94,1. Já vivenciamos hoje o nosso Clube do Ouvinte, fechamos agosto e agora viemos aqui então fazendo o fechamento do Clube do Ouvinte, do Conexão 94,1 para o nosso mês de agosto e com o retorno das férias aí com o mês de setembro repleto de possibilidades e repleto de flashbacks, aqueles bons momentos. E com certeza terei desses momentos aí das férias, né? Para lembrar. E ficou para amanhã e contando um pouquinho, né? Quando estamos aqui, a gente vai fazendo as interações e contando um pouquinho do que a gente vivencia, vem conversando um pouquinho. E estamos aqui para curtirmos Zé Ramalho, Admirável Gado Novo. Tem Zé Ramalho e tem Gado Novo? Vai, abraço lá para São Mateus, em Morro Grande, o Cláudia Edneia. E tem também aqui Jota Quest, Na Moral e Ira Bebendo Vinho. Enquanto a gente curte as músicas, eu bebo um café, não um vinho, né? Eu sou aí da turma cafezeira da situação. Muito feliz de estar aqui de volta, destacando também por aqui, como fiz no Clube do Ouvinte, a belíssima apresentação que Gabriel Mantovani fez durante as férias, né? Mandou muito bem aqui. Também acompanhei junto com vocês a programação enquanto estava por aí curtindo os dias de descanso e ouvindo aqui, né? Curtindo aqueles flashbacks embalados aqui através, então, do Gabriel Mantovani, que fez muito bem aqui o comando da programação do Conexão. Estou ao vivo com vocês aqui até as 15 horas e depois até as 16 tem aquela sequência de músicas diretas até a chegada então de JB Brunholi e a Comitiva Sertaneja.

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2: 14 horas e 20 minutos, nosso Conexão 94,1 por aqui, dando boa tarde para Isaura da Rocinha. Como será que está o tempo aí? Aqui está estiado e aquele nublado, né? Mas mesmo com esse tempo assim, eu aproveitei, né? Brinquei aí de limpar paredes, limpar guarda-roupas e fazer aquele agito, porque estava tudo mofando. Aproveitei os dias com maior descanso e fiz aí aquela movimentação, mas também aproveitei para passear, já vou adiantando aí, dando spoiler de como foi, né? Fiz um pouquinho de cada coisa. Como muitas vezes a gente sempre cita, é a gente que vai dando a cor ao dia, aos momentos e fazendo a significação. Então, mesmo aí com tempos que não estavam tão bom, fiz aí, tentei trazer um significado especial. Especial por aqui, mais um bloco de boas lembranças. Tem Depeche Mode com Strange Love e Los de Rio Macarena, aquela tradicional coreografia aí que avança gerações.

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6: Está nublado aqui em Turvo. 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
6: São 14 horas e 34 minutos, hora do nosso Arquivo C por aqui. Registro também o contato do Joelson. Muito obrigada pelo carinho. Fico feliz, então, se vocês sentiram a falta, aquela falta positiva de quererem que eu estivesse aqui no ar de novo. Que bom que a gente conta aí com a sua audiência, a audiência do Joelson de Sombrio. E tá curtindo aí a programação, né? Mas também sempre que tiverem sugestões, a gente está aqui aberto a ouvir e atender a vocês. Agora, no nosso Arquivo C, eu venho contando um pouquinho aqui da história do Barão Vermelho, uma das bandas importantes da história do rock brasileiro e que surgiu lá no Rio de Janeiro no início dos anos 80. E o grupo ajudou a definir a sonoridade do rock nacional daquela década, principalmente através da parceria entre Cazuza e Frejá. A história começou lá em meados de 81, quando os jovens Guto na bateria e Maurício Barros nos teclados decidiram montar uma banda depois de assistirem a um show do Queen no estádio do Morumbi. O nome escolhido foi Barão Vermelho, inspirado no aviador alemão Manfred von Richthofen, conhecido pelo apelido de Barão Vermelho. Pouco tempo depois, entrou Roberto Frejá na guitarra e De Palmeira no baixo. Faltava um vocalista. O músico Léo Jaime chegou a ser convidado, mas seu estilo vocal não combinava com o som pesado que o grupo pretendia fazer. Ele então indicou um amigo, Agenor de Miranda Araújo Neto, o Cazuza. A entrada de Cazuza mudou completamente o destino da banda. Ele trouxe suas letras, sua personalidade forte, uma maneira bastante particular de cantar. Ao lado de Frejá, começou uma das parcerias mais importantes da música brasileira. E entre toda uma trajetória especial, vem sequência especial com três super sucessos de Barão Vermelho.

0: Valeu, galera! Uma boa noite!
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13: 14 horas e 50 minutos. Aqui ouvimos o nosso arquivo C e ouvimos agora aqui, então, as participações. Eu confiro aqui com vocês. Muito obrigada, Lúcia, que está na audiência aqui conosco. Boa tarde para você também. Também uma ótima tarde ao Eduardo Minato. Um abraço pela audiência. A gente vai abrir o bloco aqui com a pedida Forever Young. Vem Alphaville aqui na nossa sequência, musicão. E o Itamar também atualizando aqui, né? Já desejou cedinho aí um ótimo retorno aqui para os microfones da Imigrantes FM. E a gente registra. Ele disse, será que os vizinhos estavam mesmo aí com saudade da minha voz? Vão dizer, ih, lá voltou ela. E esperamos que curtam aqui a programação, né? E vem então Bonnie Tyler, It's a Heart, também aqui na nossa sequência musical.

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6: 14 horas 59 minutos. 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
6: Está nublado aqui em Turvo. 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

0: 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Eu vou me despedindo aqui na programação e destaco aqui a Azulei participando ainda, interagindo junto conosco aqui na audiência da programação, também ouvindo o Conexão, e também lá em Criciúma, o Valmir do Rio Mãe, né, curtindo e dizendo que só musicão. Muito obrigada aí pelo carinho, pelo retorno pós-férias, e a gente vem reenergizada e feliz contando com a audiência de vocês. Volta amanhã a partir do meio-dia no Clube do Ouvinte. Lembrando que final do dia também tem participação junto com o João Paulo Brognoli, direto da redação. Tô voltando!
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4: Você sabia?
5: A Ponte dos Suspiros, em Veneza, na Itália, tem esse nome porque prisioneiros suspiravam ao atravessá-la, vendo pela última vez o mar e a cidade. Construída no século XVII, a ponte liga o Palácio Ducal às prisões e simboliza a triste passagem da liberdade à prisão.
4: E essa informação, você já sabia?
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9: Temperatura.
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0: Obrigada.
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6: Temperatura.
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9: Edital de convocação de Assembleia Geral Extraordinária. Considerando a negativa do presidente do Conselho de Administração para convocação de Assembleia Geral Extraordinária para alteração do artigo 34, que proíbe a reeleição de cargos no órgão executivo da cooperativa, o Conselho Fiscal da Sersul, Cooperativa de Distribuição de Energia, por seu coordenador, senhor Helder Pissetti, no uso das atribuições que lhe confere o artigo 21, parágrafo 1º do Estatuto Social, convoca seus associados, que nesta data totalizam 20.283, em pleno gozo de seus direitos sociais, para se reunirem em Assembleia Geral Extraordinária a realizar-se no dia 18 de setembro no Centro de Eventos Professora Iri Angeloni Carlesi, localizado na rua Raul Manfredini, número 900, bairro Cidade Alta, município de Turvo, para deliberarem sobre a seguinte ordem do dia: reforma do Estatuto Social com alteração do caput do artigo 34 para suprimir a expressão "e é verdade a reeleição" para os cargos de presidente, vice-presidente e secretário e incluir permitida uma única reeleição. Quórum de instalação. Em conformidade com o artigo 22 e artigo 26 do Estatuto Social, a Assembleia instalar-se-á em primeira convocação às 17 horas com a presença de 2/3 do número de associados. Segunda convocação às 18 horas com a presença de metade mais um dos associados. Terceira convocação, às 19 horas, com a presença de no mínimo 10 associados. Notas importantes. Associados que desejarem compor comissão de fiscalização coordenadas pela FECOERISCI poderão inscrever-se até 5 de setembro de 2026 na sede da cooperativa, no período compreendido entre 8 da manhã e 17 horas e 30 minutos. A deliberação sobre a reforma do artigo 34 no Estatuto exige a participação mínima de 10% dos cooperados ativos e em pleno gozo de seus direitos, artigo 74 do Estatuto, e o voto favorável de 2/3 dos associados presentes, artigo 33, inciso do Estatuto. Não poderá participar da Assembleia com direito a voto ao associado que tenha sido admitido após a data de publicação deste edital ou que estejam em débito com a cooperativa. Artigo 21, parágrafo 2º e artigo 58 do Estatuto. Após os debates e manifestação daqueles que quiserem fazer uso da palavra, a Assembleia será suspensa e a votação será realizada no dia 19 de setembro de 2026, de forma presencial, iniciando às 8 horas da manhã, com término às 17 horas, sendo vedado o voto por procuração. Artigo 58, parágrafo 2º do Estatuto. Os cooperados com direito a voto poderão participar da Assembleia Geral em seus respectivos municípios nos seguintes pontos de votação: Turvo, Escola de Educação Básica Jorge Schutz, Avenida Municipal, 1129, Centro, Meleiro. Escola de Educação Básica de Meleiro, na Rua 7 de Setembro, 600, no Centro. Timbé do Sul, Escola de Educação Básica de Timbé do Sul, Rua Paulo Francisco, 230, Centro. Morro Grande, Escola de Educação Básica Ana Machado do Alto Oé, Rua Artidoro Rosso, Centro. Em Ermo, Escola de Educação Básica Pedro Simon, na Avenida Pedro Simon, 655, no Centro. A cédula de votação conterá apenas a opção aprovar para autorizar a reforma do artigo 34 ou reprovar para rejeitar a proposta de alteração. Após o término de votação, haverá a escrutinação dos votos nas respectivas secções e a proclamação do resultado da Assembleia será feita pelo coordenador do Conselho Fiscal no Centro de Eventos Professora Iri Angeloni Carlesse, localizado na Rua Raul Manfredini, número 600, bairro Cidade Alta, em Turvo. O edital está assinado por Helder Pissetti, coordenador do Conselho Fiscal, Ronaldo Sávio, secretário do Conselho Fiscal, e Alencar Daniel Salvaro, membro do Conselho Fiscal.
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7: É isso aí, meu povo. Saudações a você que nos acompanha. Segunda-feira, semana começando e mês terminando, né? 31 de agosto, último dia aí do oitavo mês do ano. Amanhã, terça-feira, estaremos em setembro. Obrigado, agosto. E que setembro vem aí a partir de amanhã. Pegado de muita positividade, muitas coisas bacanas, né, gente? E por aqui nesta segundona, iniciando a semana, que a semana seja próspera, seja positiva. Depois de mais um final de semana aí, né? Final de semana com muita instabilidade, muita chuva. Inclusive aí com granizo em alguns municípios aqui da região, né? Ô, barbaridade. Por aqui estamos iniciando o Comitiva Sertaneja. Música, informação, alegria, conteúdo. Aquele abraço apertado do JP Brunholi. Eu fico com vocês até às 7, isso mesmo. 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Turbo Jacinto Machado e também Araranguá. Bora participar comigo? 3525-0321 ou Whats no 98826-1042. Estamos combinados? Abrindo com João Bosque Vinícius e César Minotti Fabiano. Vou doar o meu coração. 4 horas e 4 minutos, 17 graus.

0: Terezinha, então vamos fazer com o coração.
1: É, João, vamos ter que dar esse coração nosso de graça mesmo, viu?
2: Valeu, galera!
1: Obrigado, João Bosco e Vinícius.
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0: 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Marcos e Belucci, pena que você já namora. Michel Teló aí, a Roça Vence. E João Mosca e Vinícius. Com César, Menotti e Fabiano. Vou doar meu coração.
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0: Flash leva Lucas Igor ao Top 50 Brasil do Spotify pela primeira vez na carreira. Há conquistas que representam muito mais do que uma posição em um ranking. Lucas e Igor entraram pela primeira vez no Top 50 Brasil do Spotify. Flash, atual música de trabalho da dupla, aparece na lista das mais ouvidas do país e marca um momento inédito desde a formação da dupla em 2018. A entrada no ranking vem de uma sequência de resultados que mudou o momento de carreira da dupla paranaense. Antes de chegar ao top 50, Flash já havia alcançado expressivos números entre todas as rádios do país. Bora ouvir por aqui então, Lucas e Igor com Flash.
2: O nome dela é Flash, hein?
0: 4h15.

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1: 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Lucas e Igor. Uma canção Flash. É de volta já, hein? 4h17.

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4: Legal, bacana, gente. Estamos de volta por aqui. São 4 horas e mais 19 minutos. Temos toques e participações. Azulei lá em Molha Coco, Timbé do Sul. Azulei hoje está feliz da vida, né? Pela vitória do Grêmio ontem em cima da Chapecoense. Ela tá perguntando aqui se eu assisti o jogo. Tem alguns lances ali na finaleira do segundo tempo, Zulei. Eu cheguei a acompanhar o jogo inteiro. Você me ganhou aí de 3-1, né? 3-1. Toca assim com cabeça branca. Buenas, buenas, garoto. Roda aí Ligação Urbana com Bruno e Marrone. Ofereço para mim. Estive de aniversário sábado. Também para meu primo, querido Ivanei Teixeira. Ô, Valério. Parabéns aí pela passagem do teu aniversário, então, no último sábado, né? Parabéns, parabéns, tudo de bom. Vino lá em Sombrio tá mandando aquele joinha todo especial também. É isso aí, obrigado pelas participações.
5: Tá valendo?

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0: 94 FM, Cleiton e Romário com Zé Felipe, Se Eu Te Perdoar. Bruno Marrone, Ligação Urbana e Thierry, Cabeça Branca.
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0: Sem informação chegando. Homem que atirou em equipe de arbitragem passa por audiência de custódia. A Polícia Civil informou na manhã de hoje que autuou em flagrante na noite da última sexta-feira um homem de 41 anos pelos crimes de tentativa de homicídio qualificado, porte ilegal de arma de fogo de uso permitido e também resistência. Segundo informações da Polícia Civil, o homem acompanhava uma partida de futebol infantil em que seu filho de 10 anos realizava em um ginásio local, né? A discussão iniciou quando os árbitros orientaram um dos atletas a retirar os brincos por razões de segurança. Inconformado com a orientação, o homem passou a proferir ofensas verbais contra a equipe de arbitragem. Diante do tumulto, a partida foi paralisada e o homem foi retirado do ginásio. Conforme a Polícia Civil, o acusado aguardou o encerramento do evento do lado de fora do ginásio. Quando os três árbitros embarcaram em seu veículo para deixar o local, ele fechou a passagem utilizando seu próprio automóvel. Em seguida, desembarcou empunhando uma arma de fogo, apontou em direção às vítimas e ordenou que saíssem do carro, ameaçando matá-las. Ao tentar fugir, para preservar a vida, o motorista teve o veículo atingido por diversos disparos efetuados pelo agressor. O homem tentou fugir do local, embarcando como passageiro no veículo de um conhecido, mas a guarnição realizou o acompanhamento tático e efetuou a abordagem. Durante a ação policial, ele resistiu, sendo necessário o emprego de técnicas de contenção para sua imobilização e também algemação. No veículo, a equipe policial apreendeu um revólver, 43 munições e um aparelho de celular. Ele foi preso e conduzido à delegacia. Após passar pela audiência de custódia no sábado, foi mantido à prisão preventiva e encaminhado ao presídio regional de Criciúma. Meu Deus. 4h32. A gente volta já já.
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0: 4h35, estamos de volta aqui na minha, na sua, na nossa rádio. Chove, chove, chove na cidade de Turvo. Um pouquinho dentro do Direto da Redação, temos aí a previsão do tempo com a Camila Cardoso, né?
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0: A temperatura aí segue na marca dos 17 graus. Bora. Boa tarde, toca Rick Renner. Sofro e choro só pra curtir. Quem pede por aqui é o Thiago. Muito obrigado, Thiago. Obrigado pelo joinha aí, Vino. Boa tarde, JP. Peça música Ponto G. Oferecer aos ouvintes e pra vocês da rádio. É a Eliane da Boa Vistinha. Grato, Eliane. Já sabem, né? 35250321 ou WhatsApp no 988261042. Participem aí. Neste último dia do mês de agosto. Mês de agosto se despedindo hoje, né? Rick Renner, sofre e choro.

0: Legal, gente, 4h44, 4h45 agora, né? 15 minutos estão faltando para as 5. Jorge Matheus com Matheus e Cauã, Gaivota, Ed Brito Samuel, Ponto G, Henrique Renner, Sofre Chora, 17 graus e a temperatura. 94 FM. Vamos então com o Agro em Destaque. E olha só, sementes piratas geram perdas bilionárias no campo.
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2: Sementes piratas provocam perdas de cerca de 10 bilhões de reais por ano na cadeia de sementes no Brasil. O uso de materiais ilegais reduz a produtividade das lavouras, prejudica produtores e empresas e também diminui a arrecadação de impostos. No caso da soja, um estudo aponta que 11% da área plantada no país utiliza sementes piratas. A prática pode reduzir, em média, 17% da produtividade, o equivalente a 4 sacas por hectare. Os prejuízos não ficam apenas no campo. Além de reduzir a produtividade, a pirataria compromete a renda do produtor e desestimula investimentos em pesquisa e novas tecnologias para o campo. De Florianópolis, da Rede de Notícias Acaerte, Carol Denardi.
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0: Isso mesmo, 24 horas no ar com você e por você. O aniversariante de sábado, o Valério, né, nos encaminhou uma mensagem anteriormente, afirmando aí que fazia algum tempo que ele não ouvia mais a canção do Rick Renner, Sofre Chora, que foi a primeira aí do bloco anterior, né? É, por aqui você... Você faz uma viagem ao passado também, né, Valério? Um repertório aí bem eclético. A moda sertaneja aí da parada passada, a moda sertaneja da parada atual. Em diversos programas aí a gente desfila entre vários estilos musicais. A programação aí bem eclética. O Itamar lá em Araranguá tá ouvindo a gente. Pro filho aí que tá viajando. Vamos tocar sim, os filhos de Francisco, Zezé de Camargo e Luciano foi. 11 minutos faltando para as 5. 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Zezé de Camargo e Luciano.

0: 94 FM, as melhores, eu disse as melhores, desfilando por aqui. João Neto e Frederico, larguei de novo. Felipe Araújo com Natanzinho, Copo Americano. E Zezé de Camargo e Luciano foi. Um minuto faltando para as 5 da informação. Vamos lá então.
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0: E TSE suspende campanha de Renan Santos à presidência. Dias Toffoli, ministro do Supremo Tribunal Federal e do TSE, suspendeu a campanha digital de Renan Santos, do Missão, à presidência. A decisão cautelar foi tomada no domingo, ontem, mas divulgada nesta segunda-feira, dia 31. Segundo a decisão de Toffoli, o candidato Renan Santos omitiu do TSE, Tribunal Superior Eleitoral, 16 perfis administrados por sua campanha nas redes sociais. Em vídeo publicado em suas redes sociais, Renan Santos chamou a decisão de Dias Toffoli de injusta e ilegal. Disse que os perfis não foram corretamente informados por um problema técnico. E ressaltou que irá recorrer da decisão. Breve intervalo, dentro de instantes, estamos de volta.
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0: cinco horas e três minutos. Vamos seguindo com esta instabilidade presente aí no tempo, né? Será que tempo melhora amanhã? Daqui a pouquinho as informações dela, Camila. Tem mais um toque aqui, deixa eu ver. Boa tarde, JP. Buenas. Dá pra colocar aí pra nós A Saudade é uma Pedra? Claro que sim. Atenção aí com o Zezé de Camargo e Luciano, né? Ofereço a todos os ouvintes da Imigrantes FM um abração. Valmir de Oliveira, do Rio Mano, em Criciúma. Excelente semana também, né? Pra todos nós, Valmir. Abração, abração. Vamos lá nesta segundona, segundou, semanou. 31 de agosto. Como eu falei no início do programa, né? Semana começando e mês terminando. Bora de Zezé e Luciano, então. A Saudade é uma Pedra.

94 FM, Panda, Corpo Nu, Vitor e Léo ao vivo, em cores, e Zezé de Camargo e Luciano, a saudade é uma pedra. 5 horas e mais 15 minutos, o tempo vai passando, o tempo vai voando por aqui.

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2: Vamos lá então com fatos desconhecidos. E no Brasil, existe um cajueiro tão imenso que sua copa se espalha por uma área gigantesca e quando vista do alto, parece uma verdadeira floresta. O cajueiro de Pirangi, localizado em Parnamirim, no Rio Grande do Norte, é reconhecido internacionalmente pelo Guinness World Records como a maior árvore frutífera do mundo. A planta cobre uma área estimada entre 8.500 e 9.000 metros quadrados, dimensão equivalente a um campo de futebol, destacando-se como um dos principais pontos de interesse turístico e ambiental da região metropolitana de Natal. É grande, hein? Fatos desconhecidos, um breve intervalo por aqui e já já tem Você Sabia.
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3: Você sabia?
4: Frida Kahlo, pintora mexicana, usou sua arte para expressar as intensas dores físicas e emocionais que experimentou ao longo da vida, incluindo um acidente grave na juventude que a deixou com sequelas. Suas pinturas, muitas vezes, abordam temas de sofrimento, identidade e sobre o corpo humano.
3: E essa informação, você já sabia?
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5: Cinco horas e mais 19 minutos, 5:19. Deixa eu ver aqui, JP. Fala uma pra mim. Um feliz aniversário pra mim. E fiz aniversário ontem. Bom, índio, Valdo Ir, lá de Balneário Gaivota. Parabéns, felicidades, amigo. As três namoradas, como é de um perfil aí bem sertanejo raiz, eu volto depois das 6, tá bom, garoto? Tudo de bom e um feliz aniversário aí. Atrasado, mas tá valendo, né? 5 horas e mais 20 minutos, vamos seguindo?
6: Vai começar o show.
5: Chegando Luan Santana, Olho Marrom.
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0: É, meu povo, mais um bloco sendo fechado aqui no Comitiva com as gêmeas Maiara e Maraíza, Narcisista, Marília Mendonça, Sem Sal e Luan Santana, Olho Marrom. Voltamos já já, tá bom?
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0: 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Estamos de volta por aqui, né? Daqui a pouquinho sai pro Índio aí as três namoradas. Depois das seis, depois da oração da Ave Maria. Bom demais estar por aqui levando música, levando informação. Onde quer que você esteja nesta segundona. Mais uma semana começando, né?
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0: Programa sempre com a força da farmácia A Popular, Turvo, Jacinto Machado e também Araranguá. Vou passar para vocês aí mais uma vez os nossos canais para você participar, interagir, pedir a sua música. No 3525-0321 ou Whats no 988-26-1042.
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0: 5h32 chegando.
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0: O quarteto Traia Véia.

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0: meu povo, Jades e Jadson, respeita os caipiras. Daniel, com Chitãozinho e Chororó no mesmo lugar. Michel Teló, cantor e atriz. E Trai a Véia, Mil Razões para Chorar. Respeito. E Sem Me Controlar.
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0: 15 minutos faltando para as 6. O Direto da Redação, seu noticiário de fim de tarde, início de noite. Primeiras informações, então.
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0: Com a meteorologista Camila Cardoso. 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Chove, chove em Turvo. Vamos ouvir então as informações da Camila.
11: Olá, você ouvinte aqui da Imigrantes. Tivemos um final de semana bastante movimentado no estado de Santa Catarina por conta de inúmeras tempestades que se formaram pelo estado. No sul catarinense também fomos afetados tanto pela chuva, que chegou a pontuais de 100 milímetros em alguns municípios do sul do estado. Pegando ali a região de Praia Grande, passou da casa dos 150 milímetros em algumas estações. E, basicamente, essa condição de instabilidade ainda se repete nesta segunda-feira. É o dia em que a chuva pode acontecer de intensidade moderada forte, ou seja, podemos elevar ainda mais os pontuais de precipitação para o sul do estado. Nesta segunda-feira, é um dia estável em termos de temperaturas, 17, 18 graus, não passa disso. E por conta desta chuva da segunda, os acumulados vão se elevar ainda mais. Além da chuva, a gente tem a questão dos temporais isolados, né? E basicamente é o dia de hoje a questão do alerta. Porque na terça-feira, um ciclone vai se formar no oceano. E o ciclone ele tem essa capacidade de levar junto com ele a umidade. Então ainda terá alguma chuva fraca na madrugada e amanhecer da terça, mas o sol vai retornar na terça-feira. É claro, a terça-feira a gente entra numa outra questão, que é o vento do ciclone, né? Então, a gente tem aí rajadas de vento do quadrante sul previstas para a terça-feira, que podem superar os 40, chegar a 50 km por hora, numa média geral, digamos assim, né? Mas pontualmente chegar a 60, 70. Então, a terça-feira, apesar do tempo limpar e o sol retornar, a gente tem que ficar atento às rajadas de vento. A partir da quarta, dia 2, 3... e 4, que seria de quarta até sexta, o tempo será firme no sul do estado, temperaturas amenas e até um friozinho de leve nas madrugadas e manhãs, e tardes agradáveis em torno dos 20 graus na maior parte dos dias. Portanto, o alerta de hoje é para chuva, que pode ser intensa, e amanhã para rajadas de vento. Camila Cardoso, para você ouvinte, aqui da Rádio Imigrantes de Turvo.
0: Muito obrigado, Camila, pelas suas informações.
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0: Estamos de volta com o Direto da Redação. E ela que retornou de suas merecidas férias hoje, já está com a gente aqui no Direto da Redação, né? Seja bem-vinda novamente, Renata Toneto Angeloni. Turistas uruguaios visitam o extremo sul catarinense.
14: E um grupo de cerca de 100 turistas uruguaios esteve aqui no extremo sul catarinense fazendo uma visita. O grupo conheceu atrativos naturais, turísticos e culturais da região, com passagem por Araranguá, Maracajá e Siderópolis, além de Torres, no Rio Grande do Sul. A visita ocorreu entre os dias 21 e 25 de agosto. A viagem foi organizada pelo Grupo Sur de Santa Catarina e marcou a sexta excursão realizada em menos de um ano, ampliando o intercâmbio turístico entre o Uruguai e Santa Catarina. Segundo o coordenador do grupo, Rodrigo Camacho, o projeto teve início com a primeira excursão realizada em agosto de 2024. Desde então, a procura vem crescendo. As viagens anteriores reuniam em média 50 turistas por edição e, nesta vez, o número chegou a aproximadamente 100 visitantes transportados em dois ônibus de dois andares. O roteiro também contemplou destinos como Uruçanga, Criciúma, Tubarão, 13 de Maio, Nova Veneza, Forquilhinha, Sombrio e Laguna. A iniciativa busca divulgar os destinos do extremo sul catarinense para turistas do Uruguai e de outros países vizinhos.
0: E tem mais informação com a Renata. 14ª Copa MESC de Bocha chega às semifinais.
14: E a 14ª Copa MESC de Bocha entra em sua fase decisiva com a disputa das semifinais da competição. Os jogos desta etapa acontecem nos dias 2 e 3 de setembro, reunindo as equipes que avançaram nas fases anteriores. Nesta fase, a melhor campanha tem o direito de jogar em casa, conforme definido na programação da competição. Um dos confrontos está marcado, então, para a noite do dia 2 de setembro, às 19h30, com o jogo entre Sombrio 2 e Araranguá Mesquita. A outra semifinal acontece no dia 3 de setembro, também às 19h30, e disputam Meleiro 2 e Maracajá. Para o presidente da MESC, o prefeito de São João do Sul, Alex Bianchini, a competição reforça a integração entre os municípios da região e valoriza uma modalidade que possui forte tradição entre as comunidades. O coordenador do Colegiado de Esportes da MESC, Thales Fagundes, também destaca o envolvimento dos municípios e das equipes ao longo da competição. O secretário do Colegiado e diretor municipal de esportes de Meleiro, Anderson da Ponte, o Dante, participa da organização e do acompanhamento da competição. Com as semifinais se aproximando, a expectativa aumenta para a definição, então, dos finalistas.
0: Muito obrigado, Renata, pelas informações. Nessa tarde tivemos um trabalho de reportagem dele, Nino Marmora, com você.
15: João Paulo, boa tarde. Nós estamos aqui na sala de reunião da Prefeitura de Turvo, porque hoje é um dia importante para a saúde de Turvo, lançamento do Turvo Conecta Saúde. Eu estou aqui com o Rock Salvan, ele que é diretor do CIS ANREC, que inclusive é um parceiro a partir de amanhã, né, desse Turvo Conecta Saúde. Diretor Rock, boa tarde, seja bem-vindo à nossa programação. Nos explique como é que surgiu essa parceria Turvo CIS ANREC.
16: Boa tarde, Moro. Boa tarde a todos os ouvintes da Rádio Imigrantes. É uma alegria estar aqui em Turvo e dizer que o município de Turvo já é parceiro do CIS ANREC, ele é dono, vamos dizer assim, do CIS ANREC, né? Ele é um consorciado entre os 27 municípios. Turvo é consorciado no CIS ANREC, acredito que desde 2020, então já fazem aí 6 anos. Todos os serviços de saúde hoje disponibilizados pelo CIS ANREC estão disponíveis para o município de Turvo. O município de Turvo, assim como todos os municípios aqui da região da MESC, eles utilizam muito o consórcio, né? E o CIS ANREC atua em 40 ações de saúde. Não é só medicamento, não é só consulta e exame, não é só medicina do trabalho para os nossos municípios. É tanto serviço que nós temos, serviço de ambulância. O CIS ANREC atua agora na área de telemedicina, o CIS ANREC, e dentro do telemedicina nós temos o teleatendimento que nós disponibilizamos para os nossos pacientes do SUS. Os municípios estão aderindo, assim como o Turvo tem aderido, está aderindo. O Turvo, então, lança a partir de amanhã o Conecta Saúde, que disponibiliza para todos os nossos pacientes da cidade de Turvo, toda a população, um atendimento médico 24 horas, 7 dias por semana, sábado e domingo, com clínico geral, médico especialista pediatra. Ou seja, é mais uma opção para a nossa população, para o nosso paciente do SUS. As unidades básicas de saúde, que é onde o município faz a acolhida desse paciente, a estratégia de saúde da família, a rede municipal da atenção básica do município, ela permanece lá. O paciente que queira fazer atendimento presencial, tranquilo. Ele tem a opção também, quando ele precisar de noite, sábado ou domingo, ou qualquer hora do dia, que ele não queira se deslocar até a unidade básica de saúde, ele vai ter um atendimento digno, eficaz, um atendimento muito humanizado através do Conecta Saúde. Então, parabenizo o prefeito Heriberto Schmitz.
17: Que o nome foi por causa do Heriberto Wilson.
16: O Heriberto me contou essa história uma vez ali. Ele leva o nome em homenagem ao Heriberto Wilson lá. E parabenizo a Thaís e toda a equipe de saúde, toda a administração, disponibilizando esse serviço ao nosso paciente do SUS.
15: Perfeito. Eu volto a falar já de um dia com o Rock. Prefeito, essa parceria, né, CIS ANREC, você citou bem também, o diretor Rock citando, hoje um dia importantíssimo também para a saúde de Turvo, com certeza. Boa tarde.
18: Boa tarde, Moura. Agradeço a sua presença aqui. É um instrumento que vai estar à disposição a mais da população, né? Como eu falei no teu programa de manhã, usa quem quiser, ninguém é obrigado, mas vai estar ali à disposição. A pessoa está no sábado, domingo, o posto está fechado, no feriado, deu uma dor, alguma coisa, pode estar ali o serviço à disposição. Na verdade, o serviço é 24 horas, né? Mas nosso ponto de saúde continua funcionando tudo normal, tudo igual, né? E é mais uma ferramenta à disposição da população. Eu vi esse sistema no início do ano em Balneário Camboriú, quando o prefeito do Braço Norte recebeu uma premiação por esse sistema. Fomos atrás, conversamos com o Rock, que é do consórcio de saúde, que é através do consórcio. E estamos hoje, então, a partir de amanhã, implementando o Turvo. Precisamos muito das agentes comunitárias que vão nas casas para ensinar as pessoas a utilizar esse link. No começo tudo é difícil. É igual uma vez que a gente ia nos bancos, né? E eu, por exemplo, começo, tremia na frente daqueles equipamentos. Como é que eu vou fazer agora para sacar um dinheiro? Depois a gente aprende. Mesma coisa o WhatsApp. A pessoa bate foto e manda foto para o outro. Uma facilidade enorme hoje. No começo tudo é difícil. E ali vai ter essa facilidade também. Então, agradecemos a toda a população por entender. E é o primeiro município dos 15 aqui da MESC que vai botar esse serviço à disposição da população.
15: Perfeito. Só, diretor Roque.
16: Complementando até com o Heriberto, amor, que nós precisamos também muito da imprensa para contribuir na disseminação, na publicidade, na trabalhar a cultura da população para que eles passem a aderir ao serviço de telemedicina também. Outros serviços novos vão vindo, assim como veio o serviço que nós temos hoje utilizando, não só em medicina, mas tudo quanto é área.
15: para o ouvinte da Rádio Imigrante, o tempo que de repente eu vou utilizar esse projeto, qual é o tempo que eu vou ter disponível para conversar com o médico? Já foi feito algum teste, é lógico?
16: Já, nós já temos já 2.500 atendimentos já. O nosso contrato do CISANREC, o nosso processo licitatório, tá pactuado que a empresa vencedora ela não pode demorar mais do que 12 minutos para atender o paciente. Nesses 2.500 pacientes já foram atendidos e a empresa aprovou para nós, o paciente não está levando mais do que 5 minutos para espera. O tempo médio hoje, nesses 2.500 pacientes, está em 3 minutos e 49 segundos. O médico, quando atendeu o paciente, que aí entra no momento na fase de atendimento, o paciente pode levar ali 20 minutos, 30 minutos, uma hora, o tempo que for necessário para o médico. Tá, nós já temos aqui, já olhando a nossa plataforma de gestão, onde a gente faz todo o gerenciamento, nós temos paciente que já ficou 25 minutos já em atendimento com o médico ali. Então, tem paciente que o atendimento foi rápido, 5 minutos, 10 minutos. Às vezes o paciente é só para renovar uma receita, mas é um atendimento, garanto para vocês, é um atendimento humanizado, quanto é o atendimento na nossa rede de atenção básica aqui no município de Turvo, mas ele é um atendimento mais dedicado àquele paciente.
15: Perfeito. Um abraço, sucesso, parabéns pelo trabalho e até a próxima oportunidade.
16: Obrigado, obrigado a todos os ouvintes. Obrigado mais uma vez ao Heriberto Schmidt, que está aqui nos acompanhando. Obrigado a todos os ouvintes da Rádio Imigrantes.
15: Perfeito. O Roque Salvan, diretor do CISANREC. Perfeito. Então, realmente desejamos sucesso, né, na implantação desse projeto. Mas me parece que amanhã nós vamos ter também o lançamento de um outro projeto que novamente deve fazer sucesso, que é o Compre Aqui.
19: Sim.
15: É amanhã, né? É isso aí?
19: Sim, amanhã. Foi sucesso total ano passado. Vamos reeditar agora esse ano, né? Às vezes demora um pouquinho por causa dos ajustes, a parte legal, né? Que se envolve recurso público. Né? A Câmara de Vereadores aprovou, está tudo nos trinco, como se diz. E amanhã, então, através do Giovanni, nosso secretário de Comércio, vamos lançar esse programa.
15: Perfeito. O Giovanni vai estar na quinta-feira para dar todos os detalhes lá no nosso Café com Notícias. Eu agradeço a sua participação conosco aqui. Sucesso e até a próxima oportunidade.
19: Amor, obrigado por a Rádio Imigrantes estar aqui, porque esse sistema, tipo esse projeto Conecta Saúde, ele pode mexer com a vida de muitas pessoas, no sentido positivo. A pessoa pode utilizar, né, quando precisar esse serviço, então é à disposição. Como eu falei, ninguém é obrigado a utilizar o serviço, mas vai estar ali à disposição das pessoas.
15: Perfeito. Boa tarde.
19: Obrigado.
15: Tá certo. Tá aí então o prefeito Heriberto Afonso Schmidt, conversando também com o diretor João Paulo. Do CISANREC, Roque Salvan, eu volto com você aí nos estúdios da Imigrantes FM.
0: Muito obrigado, Mono, pelas suas informações aqui no Direto da Redação. Breve intervalo, daqui a pouquinho, a oração da Ave Maria.
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0: Querida mãe, gostamos tanto de ler o que o Evangelho nos conta da infância de Jesus, porque sabemos que tudo nos vem da Senhora. Quem mais poderia ter nos dado esses pormenores se a tradição diz que José já fora receber sua recompensa quando Jesus iniciou a sua vida pública? E lemos que o menino crescia, tornava-se robusto, enchia-se de sabedoria, e a graça de Deus estava com ele. Como seria bom se todos crescêssemos assim, não só em robustez física, mas em verdadeira sabedoria e em graças de Deus. Jesus quis passar por essa fase de crescimento como qualquer outro. A Senhora e José estavam fazendo dele um homem, preparando a vítima para o sacrifício. Quando ele tinha 12 anos, um grande e inesperado a fez sofrer muito, mãe, e deu-lhe muito o que pensar. Quando foram a Jerusalém para a festa da Páscoa, Jesus ficou no templo, e por 3 dias, a Senhora e José o julgaram perdido. Que terrível ansiedade, que busca angustiada. Teria chegado tão prematuramente a hora da separação? Procuraram-no aflito, sim, mas entendendo que tudo fora um engano. Talvez se culpassem a si mesmos, mas nunca um ao outro, não é, mãe? Como nós fazemos, sempre que nos acontece algo que nos contraria, procuramos logo pôr a culpa em alguém, porque não temos a sua mansidão e bondade, Maria. Ensina-nos a melhorar também nisso. Quando afinal encontraram Jesus extasiando os doutores com a sua inteligência e as suas respostas, compreenderam que ele ficara porque quisera. Por que me procuráveis? Disse ele. Não sabias que devo estar na casa de meu pai? Era o primeiro sinal de independência para a missão que superava qualquer outro direito. A Senhora e José não compreenderam, como também nós não podemos compreender muita coisa. Queremos ir ao fundo de tudo e não sabemos ser pessoas de fé como a Senhora Mãe. Queremos pôr os mistérios de Deus Criador ao alcance da nossa inteligência limitada. Voltaram os três para Nazaré e Jesus continuou a crescer em graça diante de Deus e dos homens. Como nós devemos crescer também em graça diante de Deus e diante dos homens, para testemunhar que somos de Cristo, para que vejam a obra que o Espírito está realizando em nós para a glória do Pai. Talvez, em todos os anos que se seguiram, uma sombra pairasse sobre a soleira da casa de Nazaré. A Senhora, após as palavras de Jesus no templo, devia pensar mais na sua missão, nas profecias a respeito do Messias sofredor, na espada que deveria traspassar o seu coração. E Jesus ia se tornando um jovem forte e belo. Mãe, na nossa vida também há sombras, tribulações do momento presente, pressentimentos para o dia de amanhã. Precisamos, como a Senhora, viver de aceitação e de abandono, e de confiança no Pai que tudo governa e que nos ama infinitamente. Precisamos viver bem cada dia na fé e na esperança, porque para além de toda a dor, há uma bem-aventurança. Devemos dizer como o apóstolo: eu sei em quem coloquei a minha fé. Como Jesus e a Senhora, queremos estar na casa do Pai, ser a casa do Pai, viver para as coisas do Pai. Assim seja, Senhora nossa. O anjo do Senhor anunciou a Maria.
1: E ela concebeu do Espírito Santo.
0: Ave Maria, cheia de graça, o Senhor é convosco. Bendita sois vós entre as mulheres, e bendito é o fruto do vosso ventre, Jesus.
1: Santa Maria, Mãe de Deus, rogai por nós, pecadores, agora e na hora de nossa morte. Amém.
0: Eis aqui a serva do Senhor.
1: Faça-se em mim segundo a sua palavra.
0: Ave Maria, cheia de graça, o Senhor é convosco. Bendita sois vós entre as mulheres, e bendito é o fruto do vosso ventre, Jesus.
1: Santa Maria, Mãe de Deus, rogai por nós, pecadores, agora e na hora de nossa morte. Amém.
0: E o Verbo se fez carne
1: e habitou entre nós.
0: Ave Maria, cheia de graça, o Senhor é convosco. Bendita sois vós entre as mulheres, e bendito é o fruto do vosso ventre, Jesus.
1: Santa Maria, Mãe de Deus, rogai por nós, pecadores, agora e na hora de nossa morte. Amém.
0: Rogai por nós, Santa Mãe de Deus,
1: para que sejamos dignos das promessas de Cristo.
0: Oremos. Infundi, Senhor, como vos pedimos em nossas almas, a vossa graça, vós que pelo anúncio do anjo nos revelastes a encarnação de Jesus Cristo, o vosso Filho, por sua paixão e morte na cruz, sejamos conduzidos à glória da ressurreição por Cristo nosso Senhor.

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É, meu povo, 6:17, 6:17, chove lá fora. Comitiva Sertaneja segue até às 8. Eu fico por aqui até às 7, né? Porque às 7 ele chega, Vanderlei Bordignon, popular neguinho, assumindo aqui todos os comandos técnicos, assumindo a comunicação, o microfone das YV300.

0: Marciano!
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0: volta, grandes clássicos aqui na 94. A gente curtiu aí, Mocoque Moraci, Parede Meia, Leonardo Eduardo Costa Princesa, Marciano com Vitor e Léo, Se Eu Não Puder Te Esquecer, e também Lourenço e Lourival, As Três Namoradas, 6h32.
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0: Tem informação, sim. Feriadão deve movimentar mais de 700 mil veículos na BR-101. A concessionária Via Costeira estima que cerca de 715 mil veículos trafeguem pela BR-101 Sul entre os dias 4 e 7 de setembro, período do feriado da Independência. O volume representa um aumento significativo em comparação com o período regular, especialmente na segunda-feira, dia 7, data em que é esperado o maior fluxo de veículos na rodovia. De acordo com a projeção, o dia de maior movimentação será 7 de setembro. A concessionária estima que mais de 240 mil veículos devem utilizar a rodovia. O número é 102% maior em comparação ao registrado em um dia neutro, representando um acréscimo de mais de 121 mil veículos na rodovia. Na sexta-feira, dia 4, início do período de deslocamento dos viajantes, são esperados 211.539 veículos, volume 51% superior ao normalmente registrado. Com base nos dados históricos de tráfego da concessionária, os períodos de menor movimentação ao longo do feriado devem ocorrer durante as madrugadas e nas primeiras horas da manhã, entre 0 e 6 horas, quando o volume de veículos é significativamente menor. Já os horários de maior fluxo tendem a ocorrer entre 9 e 19 horas, com picos mais acentuados entre 10 e 17 horas, especialmente aí na sexta-feira e também na segunda-feira. Então mais um feriado se aproxima, né? Com isso, o fluxo de veículos nas rodovias aumenta. Feriado, né? Próxima segunda-feira, dia 7 de setembro. Então você que vai viajar, você que vai pegar a estrada, né? Sempre siga as orientações. Cheque aí muito bem a mecânica do seu carro, sistema de freios, pneus, né, para que você faça aí uma viagem tranquila, uma viagem segura, né? Lembrando que no dia 7 de setembro, feriado, a programação aqui da emissora é normal, com exceção aí da Voz do Brasil, né? E no horário aí da Voz do Brasil será feito um musical caprichado aí, 100% para você. 6 horas e mais 34 minutos, a gente volta já já.
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0: É, meu povo, já estamos de volta depois de informações, depois de um breve intervalo comercial. A temperatura segue cravadíssima aí na marca dos 17 graus. Tô devendo aqui mais uma dos Vozes de Cristal, Lourenço e Lourival. Agora um menino caçador, né? Eita maravilha! Noite agradável aí pra dormir, né, gente? Barbaridade, esse barulhinho da chuva aí. Apetece um sono. Bora de música então.

0: 12 minutos faltando para as 7. De Paulo e Paulino com ele, Leonardo. E a música O Ladrão. Jean Giovanni, Roupa de Lua de Mel. Lourenço e Lourival, Menino Caçador. Vanderlei, Bordignon, popular Neguinho, já adentrou aqui nos estúdios. Porque daqui a pouquinho ele assume, exatamente, assume os comandos técnicos, o microfone, a comunicação aqui da minha, da sua, da nossa rádio. Neguinho chegou aqui perguntando quando é que chove, né? É muita chuva, né, gente? Mas segundo aí a Camila, né? A partir de amanhã já dá uma amenizada, né? Inclusive aí com previsão aí de um ventinho, né? Até daqui a pouquinho.
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0: Nove minutinhos faltando para as 7. Como eu falei, Vanderlei Bordignon assume a partir de agora os comandos por aqui. Eu vou pro meu descanso. E estou de volta amanhã, se Deus quiser, tenho certeza que Ele quer. Beijo. Ótima noite. Ótima semana pra você.

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5: Tempo encoberto com chuva em Turvo, informou a Cefarma.
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5: Aí pra você ligado na 94 Mundo FM, Turvo Bela e Santa Catarina, Imigrantes, na segunda parte do Comitiva Sertaneja. Um grande abraço a você que está ligado na programação da 94.1 da Imigrantes, a você que está ligando o seu radinho, a você que já está ligado, para quem está chegando em casa do trabalho, para quem ainda está no batente e está ligado, aquele boa noite. Hoje, segunda-feira, o calendário mundial está marcando no giro do globo terrestre, 31 de agosto, hora 2026, e meu pai, mais um mês que passou voando e está chegando no seu final, amanhã já estaremos em setembro. Boa noite, Vale do Aranaguá, boa noite a você do sul do Brasil, boa noite a você, agricultor, a todo o pessoal do campo, a todas as classes trabalhadoras, um grande abraço. Em sua companhia, Vanderlei Bourdignon, o popular Neguinho, fazendo a festa da música sertaneja com você. Então, vamos de sucesso. 19 e 8.

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11: Você sabia?
5: Sabia que Napoleão Bonaparte uma vez foi atacado por coelhos? Em 1807, Napoleão organizou uma caçada para ele e seus oficiais. Seu chefe de caça preparou centenas de coelhos domesticados, mas que em vez de fugir quando soltos, os coelhos correram todos juntos na direção de Napoleão. Eles pensaram que estavam indo ser alimentados e não caçados. Resultado, Napoleão e seus soldados foram atacados por uma horda de coelhos famintos e precisaram fugir. Um dos episódios mais inusitados da história.
11: E essa informação, você já sabia?
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Seu Big no Big, mandando um grande abraço pro Avelino na cidade de Sombrio, pro Saudi Alexandre. E lá, pro Saudi Alexandre que tá curtindo. Boa noite, Saudi Alexandre. Um grande abraço para ti, para toda a galera aí. Muito obrigado pela sintonia maravilhosa. Segunda-feira em companhia da 94.1 FM. Pro Itamar em Araranguá, curtindo a programação da 94.1 FM. Boa noite, Itamar. Um grande abraço. Muito obrigado pela sintonia. Tem os dois sucessos para vocês aqui nesse bloco. E já já vamos conferir aí o pedido do Paulo Roberto Popular Chiru. Grande abraço, Chiru. Boa noite.

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7: Em Turvo, 17 graus, informou o Dr. Victor Rodrigues.
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7: No Big, nas ondas da Imigrantes 94 Mundo FM. Boa noite para todo o pessoal de Timbé do Sul, Morro Grande e também Meleiro. Um grande abraço, Forquilhinha, Nova Veneza e também Maracajá. Todo o pessoal de Jacinto Machado, Sombrio, São João do Sul, Santa Rosa do Sul e também Praia Grande. Aquele abraço, um grande abraço. Muito obrigado pela sintonia para toda a galera de Araranguá. Boa noite, Araranguá, Arroio do Silva, Praia da Caçamba, Praia do Melão e Praia das Gaivotas. O Armando no Jacinto Machado mandou um alô aqui pra gente. Só tô aí, eu e a mulher deitado nesse frio, nessa chuva, tamo curtindo lá no Dois Irmãos. Tá mandando pra toda a galera do Pinheirinho, do meio, pro filho dele que trabalha no posto e pra toda a galera do posto. Um grande abraço, Armando, pra ti e pra toda a família. Muito obrigado pela audiência. Maravilhosa segunda-feira em companhia da 94.1. O Valdir de Freitas e a esposa Preta também ligados na programação da 94.1 FM. Um grande abraço. O Avelino na cidade de Sombrio. Boa noite, Avelino. Curtindo a programação. Um grande abraço, Avelino, para ti e para toda a galera aí. Muito obrigado pela sintonia. Também o Valdirão lá no Morro do Azul, sempre sintonizado. E também o Paulo Roberto Popular Chiru lá no Poço do Caixão, restaurante Poço do Caixão, Camping T&D, tá curtindo a programação da 94.1, tá ligado. Grande abraço, Chiru, pra ti, pra toda a galera aí, pro Alexandre, pro Edinho, pra Naira, pra todo o pessoal que tá trabalhando na segunda-feira ali, ou tá de folga também. E no final de semana, que vai ser o feriadão, sexta, sábado e domingo, teremos encontro de triciclos lá no Poço do Caixão. É um grande abraço, Moto Triciclo, para toda a galera que está curtindo aquele boa noite. Um grande abraço. Vamos de sucesso para toda essa galera maravilhosa. Aí para Rosana na Uruçangas, terra do vinho. Um grande abraço, boa noite para todos os uruçangueses, para Rosana e para toda a família da Rosana que está curtindo. Um grande abraço, boa noite. Muito obrigado pela sintonia maravilhosa segunda-feira.

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2: E para você ligado no 94.1 FM, vamos mandando um boa noite para você que ainda continua no seu local de trabalho. E para quem está no merecido descanso, aquele abraço. Vamos mandando um grande alô também para toda a galera da Sapiranga. Boa noite, Sapiranga, para o seu Pedro e para todos os moradores da comunidade. E topava primeira e topava segunda. Boa noite, Ermo. Boa noite também à comunidade do Soares e a toda a galera às margens da BR-101. Guarita, Sega da Toca 1, Sega da Toca 2, Vila Santa Catarina, pro Ademir do Porco e a Conceição. Um grande abraço, Ademir, para ti, para Conceição, para toda a família e para todos os moradores do bairro aí. Muito obrigado pela sintonia. E vamos mandando um grande abraço também a toda a galera do Rio Grande do Sul. Torres, Bela Torres, um grande abraço. Bela Torres é Santa Catarina. Passo de Torres também é Santa Catarina. Vamos lá, Torres, Dom Pedro de Alcântara, Três Cachoeiras e Terra de Areia, um grande abraço. Um grande abraço para toda a galera também de Morro da Fumaça e Sara e Criciúma. E também um alô especial a toda a galera do Sangão. Boa noite, Sangão, um grande abraço. Tubarão, Cidade Azul, não sei quem pintou Tubarão, mas a Cidade é azul. Só, a gente só vai dar um enfoquezinho rápido que isso a gente precisa falar. A gente não está aqui para criticar e nem para ofender ninguém. Só que está um festival de cortadas de frente aqui na nossa cidade de Turu, principalmente na Avenida Municipal. É uma loucura, graças a Deus que não está acontecendo acidente. Mas eu venho acompanhando um ano, muita gente falando para mim isso e reclamando também. E todos os dias eu faço Avenida Municipal, seja de moto, seja de bicicleta, sou muito ciclista também, mas o que está acontecendo de cortada de frente, hoje inclusive, então eu quase fiquei, no caso, quase que eu e mais dois automóveis somos atochados de novo por uma cortada de frente sem precedente. Então se o pessoal tiver um pouco mais de cuidado ali naquele pare, que a letra do pare tem quase 2 metros de comprimento, se você medir. Tem mais uma placa pare. Tem um curso de carteira de motorista de 1 ano e qualquer criança de 8 anos hoje sabe que o pare é para parar. É incrível o negócio, é uma coisa fora do comum. Que assim, o que a gente está falando? A gente está fazendo esse relato depois de ficar 1 ano levando duas cortadas de frente basicamente a 3 por mês e um monte de gente, quando a gente está passando na avenida, levando cortada de frente, tendo que frear, tendo que jogar a bicicleta ou a moto para o meio fio para não sofrer o acidente. Graças a Deus, a galera ainda está conseguindo segurar. E daqui 1 ano, daqui 2 anos, como é que fica? Então, assim, é depois de 1 ano que a gente está observando 1 ano todos os dias que eu estou fazendo esse relato. Pessoal, se segurar no pare da preferencial. Um monte de gente não está segurando. Ou também tem aquele pessoal que já está botando o para-choque, vem freando, já bota o para-choque lá na pista. Pessoal, o pare é antes do pare. Então, dá uma freada, dá uma parada, segura. Está indo aonde com pressa? Está indo apagar incêndio aonde? Ou está tirando alguém, querendo tirar alguém da forca aonde? Pressa sempre foi inimiga da perfeição. Então, pessoal, se a gente, claro que agradece, que a gente tem maravilhosos motoristas, mas a coisa tá demais, meu. O que é isso? Então, vamos tentar dar uma lidinha naquele pare, né? Quem aprendeu a ler e escrever, o pare ali é P-A-R-E, pare. Esse é o detalhe. E vamos que vamos de sucesso, música, alegria no 94.1 FM. Vamos mandando um grande abraço também para todo o pessoal de Morro Chato. Boa noite, Morro Chato. Comunidade Morro Chato, Jonathan, o Gabriel Minato, o Neno Tomás e todos os moradores, o Renan Antunes e todas as famílias de Morro Chato, Vila Pazini, um grande abraço, Nova Esperança, boa noite Nova Esperança, a todos os familiares, ao José Marcelo e esposa sempre sintonizados e a todas as famílias da Nova Esperança. Linha Acontece, Rodeio da Areia, também um grande abraço, vamos de sucesso.
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11: Em Turvo, 17 graus, informou o Sul Medicina e Saúde.
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17: Minuto do Agro, uma produção do Sistema CNA Senar.
18: O mercado catarinense de terneiros manteve a trajetória de valorização no primeiro semestre de 2026. Os preços dos animais de desmama encerraram o período com crescimento de aproximadamente 19% em relação aos registrados no mesmo período de 2025, consolidando o segundo ano consecutivo de alta após 3 anos de retração. Os dados fazem parte do levantamento realizado pelo Grupo de Melhoramento Genético da UDESC. O estudo conta com o apoio da FAESC, parceira dos eventos agropecuários de Santa Catarina. Entre janeiro e junho de 2026, foram contabilizados 85 leilões, número ligeiramente superior aos 82 registrados no primeiro semestre de 2025. Minuto do Agro, uma produção do sistema CNA, FAESC, Senar e sindicatos rurais.
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11: E no pique das ondas sonoras da Imigrantes 94 Bundo FM, estamos chegando com mais uma edição do Top Hits. A partir desse momento, até as 21 horas, você fica com as músicas que estão chegando no mercado nacional e mundial, os lançamentos e os cantores que estão vindo, alguns cantores novos. Você curte aqui para durante a semana você pedir o seu sucesso, também você curtir e você escolher a sua nova música. Em sua companhia, Vanderlei Brunion, o popular neguinho, trazendo muito sucesso para você até as 21 horas. Fique ligado na 94.1. Neste dia 31 de agosto, ano 2026, no giro do globo terrestre, o mês de agosto está indo para o espaço. E é muito rápido. Boa noite, Turfo. Boa noite, Vale do Aranguá. Boa noite, sul do Brasil. E vamos chegando com um novo sucesso do Tchê Barbaridade.
20: Ai, meu chapéu!
11: 20 e 10, boa noite.
20: Descobri.

0: chama? Que bandeirinha gostosa, viu?
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Aí, para você ligado no Top Hits Imigrantes, um grande abraço, muito obrigado pela sua sintonia. Vamos mandando um alô para toda a galera curtindo a programação do 94.1 FM. De Morro Grande, Meleiro e também Forquilhinha e Maracajá, um grande abraço. Toda a galera de Araranguá, Ilhas, um grande abraço a todo o pessoal de Ilhas, Barro Vermelho, aquele abraço, São Camilo, São Domingos. Todo o pessoal aqui do centro da cidade de Turvo e de todos os bairros, uma boa noite. Também a toda a galera de Sombrio, boa noite Sombrio, um grande abraço, Jacinto Machado, boa noite Jacinto Machado. Boa noite também a todos os ouvintes ligados no Imigrantes 94.1 FM. De São João do Sul, Santa Rosa do Sul e Praia Grande, aquele abraço. Timbé do Sul, boa noite, Timbé do Sul. O Xiru pediu Lourenço Lourival, a gente está trazendo.

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Aí pra você ligado no 94.1 FM, estamos ficando por aqui mais uma edição do Top Hits. Vem aí a Voz do Brasil e depois muita música e muito sucesso. Eu sou Vanderlei Brunhão, ficando por aqui. Um grande abraço a você, ouvinte. Muito obrigado pela sua sintonia. Eu volto amanhã na segunda parte do Comitiva Sertaneja. Uma ótima noite. O Adélio Zanelato no bairro Loteamento do Clésio, curtindo a programação, mandando para todo o pessoal do Loteamento do Clésio e também para todos os ouvintes do bairro São Luís. Boa noite, Adélio Zanelato, para ti, para todos. Toda a família, muito obrigado pela sintonia. Maravilhosa noite, segunda-feira, em companhia da Imigrantes 94.1 FM.

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